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1: E pra cantar com o grupo Marca Baileira, Marcação vem chegando pra cá.
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0: 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No sinal, 6 horas. Municípios na fronteira oeste do Rio Grande do Sul registram estragos por conta do temporal. Balsa com 116 pessoas a bordo naufraga na costa da Guiana. Ofensiva russa a Kiev na manhã deste domingo foi o maior ataque aéreo contra a Ucrânia desde o início da guerra, com 41 mísseis balísticos. Céu parcialmente nublado em Porto Alegre. Agora faz 23 graus. O Rio Grande do Sul segue sob alertas para temporais, vendavais e queda de granizo. A chuva avança da fronteira oeste em direção ao centro do estado nas próximas horas. 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
0: A EPTC atende um acidente na esquina das ruas Mariante e Liberdade, no bairro Rio Branco, em Porto Alegre. Não houve vítimas. O trânsito flui bem nas principais ruas e avenidas da capital. As polícias rodoviárias também não reportam acidentes graves no interior do estado.
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0: Forte temporal deixa estragos em Uruguaiana na manhã, madrugada deste domingo. Conforme o Corpo de Bombeiros Militar, até o momento, pelo menos duas casas foram destelhadas por conta da chuva. Outra residência sofreu danos por conta de uma árvore que caiu em cima da casa. Também foi isolada preventivamente uma área onde caíram placas energizadas, levadas pela ventania. As rajadas de vento podem chegar a 90 km por hora na região. No total, 17 municípios gaúchos registraram danos por conta da chuva. Um terremoto de magnitude 5,5 atingiu a região central do Peru na noite deste sábado. Segundo autoridades locais, o tremor foi sentido em diversas cidades e equipes de emergência foram mobilizadas para avaliar os danos e prestar atendimento à população. Até o momento, foram confirmadas 4 vítimas e danos em imóveis e na infraestrutura. As buscas por possíveis atingidos continuam. O governo peruano monitora a situação e alerta para o risco de novos abalos secundários. 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

0: 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De Porto Alegre, Sofia Lung.
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2: Domingo de final da Copa do Mundo de 2026. Às 16h, em East Rutherford, Nova Jersey, a final acontece entre a Argentina, que busca o tetracampeonato, e a Espanha, que busca o segundo título da sua história. Ontem, na disputa do terceiro lugar, a Inglaterra venceu a França por 6-4 em Miami Gardens, o jogo de terceiro lugar com mais gols na história da Copa do Mundo. Destaque pela Inglaterra, 3 gols do Saka, e pela França, mais 2 gols marcados pelo Mbappé, que chegou a 10 nesta edição, é o principal artilheiro, e 22 na história das Copas em 3 edições disputadas. O Mbappé passou Messi e, por enquanto, é o maior artilheiro da história dos mundiais.
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5: 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Gisele Leblen.
6: Muito bom dia! Está entrando no ar o Campo e Lavoura, programa da Rádio Gaúcha que traz informação, análise, entrevista, previsão do tempo e tudo o que interessa ao agronegócio gaúcho, esse setor que pulsa e que conduz a economia gaúcha e também brasileira. 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Um dos assuntos mais importantes da semana foi realmente a etapa de avanço no sentido da publicação da medida provisória para renegociação de dívidas dos produtores rurais. Um assunto que muito interessa aqui ao Rio Grande do Sul e que foi acompanhado bem de perto pelo nosso colega Matheus Chu, que eu estou convidando para entrar na linha conosco. Matheus, bom dia. Saiu a MP, Matheus.
7: Pois é, tudo bem, Gisele? Bom dia a todos. Olha, em alguns momentos parecia que esse texto não sairia, ou pelo menos que não haveria um acordo, né? Entre o

0: bancada ruralista, porque estavam muito distantes as propostas do Ministério da Fazenda e da Frente Parlamentar da Agropecuária, que acabou liderando esse processo de negociação, apoiado, é claro, por várias entidades do agronegócio, como aí no estado, Farsul, FETAG, e também com o apoio dos parlamentares que fazem parte da frente. Mas houve um acordo, Gisele, que não é o ideal, né, como os parlamentares que representam o agro têm dito, mas um acordo que atende grande parte do pleito dos agricultores.
1: Chu, o que que a gente já pode falar? Viemos acompanhando, né? Você aí, eu aqui, os próximos passos. Tem uma expectativa agora pela resolução que o Conselho Monetário Nacional precisa fazer para trazer os regramentos mais específicos e efetivamente os bancos poderem rodar essa linha de renegociação. Tem algum indicativo de quando isso deve sair?
0: Olha, o indicativo é de que deve ser agora, nesta semana que se inicia, Gisele. Essa é a expectativa de quem está acompanhando a discussão, tanto pelo lado do governo, né, como representando os produtores, também representando o Congresso Nacional. Não temos uma data exata, mas a expectativa é de que saia ao longo da semana. E é um ponto de atenção, porque vocês vão lembrar que no ano passado, quando o governo editou outra medida provisória, a 1314, muitas das restrições que foram encontradas pelos agricultores na sequência vieram da regulamentação, né? Especialmente sobre exigência de garantias, sobre limitações para produtores que estão em cidades que tiveram a situação de emergência homologada pelo governo federal, enfim, uma série de regramentos que acabou deixando a medida tão difícil de ser acessada que sobrou recurso, né? Ficaram lá mais de 4 bilhões de reais represados. Mas a medida de agora é bem diferente, né? Ela de fato significa, por um lado, uma disposição do governo federal em atender a um número maior de produtores. O governo cedeu em vários pontos nos apelos da Frente Parlamentar da Agropecuária, mas ainda é um ponto de atenção essa questão da regulamentação. Muitos parlamentares, inclusive, estão céticos, né, sobre aceitar a proposta do governo antes de verem como vai ficar esse regramento final. Inclusive, Gisele, eu quero trazer aqui para o debate três pontos, tá? Que eu tenho ouvido, conversei agora no final da semana com alguns representantes dos produtores, eu tenho ouvido como pontos assim sensíveis ainda da negociação, porque não constam, pelo menos expressamente na medida provisória, e deixaram dúvidas, né? Entre os agricultores. O primeiro ponto é a possibilidade de inclusão na renegociação ou não das CPRs, né? Da cédula de produtor rural, que não estão vinculadas a instituições financeiras, e sim a cooperativas e cerealistas. Esse é um ponto, Gisele, que os congressistas pretendem ver resolvido na regulamentação, mas se não for possível, cogitam inclusive apresentar uma emenda durante a discussão da medida provisória no Congresso. Porque diferente de um projeto de lei, né, em que o texto só vale depois de votado no Congresso e sancionado pelo presidente da República, a medida provisória já tem validade imediata, mas isso não significa que ela não vai ser analisada pelo Congresso. Ela precisa em 120 dias ser votada e aprovada, caso contrário, ela perde validade. E nesta análise do Congresso é possível que o texto seja modificado. É isso que os deputados e senadores avaliam fazer caso, né, estas CPRs não sejam incluídas. Um segundo ponto, um teto de 50 milhões de reais para a negociação de cooperativas. Este valor não está expresso na medida provisória. E por fim, aquele fundo garantidor que vem como uma novidade e era defendido há bastante tempo por parlamentares ligados ao agro, ele é limitado no texto da medida provisória a questões que envolvem efeitos climáticos, e a FPA tem defendido que seja um fundo perene, estruturante, que trate também de outras variações, como variações de preço do mercado, e não apenas para garantir perdas por efeitos climáticos.
1: Pois é, tem algumas coisas ainda para serem talvez ajustadas, e isso, na verdade, os produtores já estão bem atentos, Chu. Eu conversava com representantes de instituições financeiras aqui do estado no dia em que saiu o anúncio, e no dia seguinte já tinha muito produtor procurando as agências para saber, para tentar entender. E o que a gente está explicando aqui agora é que tem então um rito a ser cumprido, mas que os bancos já estão. O Banco do Brasil, por exemplo, que tem uma carteira significativa, em torno de 50% do crédito rural,

0: vem dessa instituição, já está acolhendo as intenções de quem quer renegociar para tão logo as regras estejam estabelecidas, os sistemas estejam prontos, porque tem que ter um sistema operacional para rodar isso nos bancos, para que eles possam já acionar esses produtores que vão buscar essa renegociação. Eu imagino que o Rio Grande do Sul deva ser um dos maiores, o que mais vai procurar essa renegociação por conta desse histórico recente, né, Chu? Mas a medida ela não é exclusiva para o Rio Grande do Sul.
1: Ela não é exclusiva e foi por isso que ela andou, inclusive. Quando estava limitada ao Rio Grande do Sul, despertava aí muita resistência, né, de parlamentares de outras regiões que têm problemas. Claro que nem se compara o problema do Rio Grande do Sul, porque proporcionalmente ao número de produtores, a crise no Rio Grande do Sul é infinitamente maior, mas tem situações pontuais, inclusive relacionadas ao clima em Santa Catarina, Paraná, né, por variações de mercado, Mato Grosso, alguns estados do Nordeste. Então, a medida ela vale para todo o país. Quem se encaixar nas regras, independentemente do local onde estiver, vai ter acesso à renegociação. Então, trazendo alguns pontos, né, Gisele? Diferente daquela medida do ano passado, o produtor não precisa estar em uma cidade que decretou emergência, mas ele precisa apresentar um laudo atestado por um técnico credenciado sobre as perdas. Se comprovar 30% de perda em duas safras por questões climáticas ou por variações de mercado, né? Queda na renda bruta por variações de mercado, esse agricultor vai ter condições de renegociar a dívida com parcelamento de 8 anos, sendo 2 de carência, taxas de juros que vão de 6% a 12%, dependendo do tamanho do financiamento. Quem conseguir comprovar 3 perdas de 40% relacionadas ao clima, que é o caso de boa parte, né, dos agricultores do Rio Grande do Sul, vai ter condições um pouco mais favoráveis. 10 anos de parcelamento com 2 de carência e taxas de juros que começam em 5% para a Pronaf e chegam a 11% quando a gente trata já dos grandes produtores. Então, esses critérios, Gisele, com o laudo sendo apresentado, me parece que boa parte, né, dos agricultores gaúchos conseguem cumprir. E tem mais um ponto, que é aquela questão das garantias, né? O governo está dizendo na medida provisória que as primeiras garantias oferecidas, que geraram, né, liberaram o empréstimo original, que elas terão de ser reconsideradas agora na hora da renegociação. E um outro ponto, se o agricultor, por exemplo, financiou R$100 mil e para isso apresentou R$100 mil em garantia 5 anos atrás e já pagou, digamos, 50% desta dívida, agora ele só vai precisar apresentar garantia sobre os 50% que ele ainda deve. Ele não precisa apresentar garantia sobre o valor original lá da dívida. É outra diferença em relação à medida provisória do ano passado, que pode, né, facilitar bastante a vida dos produtores. Mas esse alerta é muito importante, né, Gisele? Quem está nos ouvindo agora não pode ainda, segunda-feira, abrindo as agências, ir lá renegociar as dívidas, porque antes da publicação da portaria com a regulamentação do Conselho Monetário Nacional, nada disso está valendo na ponta. Então o contrato aí não vai ser renegociado. É por isso que o governo suspendeu por 30 dias o vencimento das dívidas, né, entre 14 de julho e 14 de agosto, para dar tempo dessa regulamentação ser feita, para os produtores reunirem documentação e procurarem depois as agências bancárias.
0: Agora, Chu, um ponto importante com relação a essa questão: os bancos, embora, como você bem frisou, ainda não está aberta a renegociação, os bancos, de uma forma em geral, já estão acolhendo, né, já estão recebendo esse interesse ou as dúvidas que os produtores têm, até em relação a essa suspensão, porque essa suspensão, há um entendimento dos bancos de que ela vai ter que ser solicitada, ela não é automática, né? A partir desse momento que saiu a MP. Não sei se é essa a informação que você tem daí, mas esse é um ponto que tem causado um pouco de dúvida também, essa questão da suspensão dos 30 dias. De toda forma, mesmo que não esteja disponível para renegociação ainda, é importante buscar informação com a instituição financeira, que é quem vai, na ponta, operar essas linhas. E um ponto diferente da medida provisória do ano passado também é que, neste caso, o ano passado era uma linha operada pelo BNDES. Nesse caso, a gente tem linhas que vão ter uma equalização de diferentes fontes de recursos feita pelo governo, né, Chu?
1: Ah, perfeito, exato. Quem puder já procurar o seu gerente, a sua pessoa de confiança,

confiança na agência, até para se antecipar, né? Ele começar a separar a documentação, entender como vai funcionar, pode fazer isso. Meu ponto só é que ainda não será de fato, né, feita a renegociação, porque as regras dependem.

0: para lá na frente não ter um problema com inadimplência que cria um empecilho, enfim, para tentar se antecipar ao máximo. Até porque, né, Gisele, já tem muito tempo que os produtores aguardam essa renegociação. Essa é uma queixa que a gente ouve muito, porque desde o ano passado a Câmara discute um projeto, esse projeto de lei 522, que no fim agora será substituído na prática pela medida provisória, ele foi aprovado pela Câmara na metade do ano passado, há mais de um ano, né? E os produtores desde então já estão com muita expectativa e ouviam muitas promessas de parlamentares, ó, vai sair a renegociação, já vai sair, demorou mais de um ano. Então as pessoas de fato ficaram frustradas várias vezes com os prazos e agora já estão muitas delas no limite do endividamento, mas vai ser necessário esperar mais alguns dias ainda para que de fato saia do papel essa renegociação. Importante, com prazo de carência, né, para que a pessoa tenha tempo de se organizar e sem necessidade de entrada, que era um ponto de muita crítica às primeiras propostas que a Fazenda apresentou na mesa de negociação.
1: Tá certo. Chu, muito obrigada. Claro que tu vai seguir acompanhando aí de Brasília. A gente segue acompanhando aqui com as entidades, com os produtores, porque esse é um assunto muito importante, até porque tem uma safra nova aí chegando, né? A safra de inverno está em curso, mas é importante que os produtores tenham o nome limpo, estejam adimplentes para poder buscar recursos do Plano Safra. Inclusive, essa foi uma preocupação manifestada pelos bancos e pelo próprio ministro, né, durante o anúncio do Plano Safra. Obrigada, Chu.
0: Valeu, até mais.
1: O Brasil e a Holanda têm tamanhos completamente diferentes. Na verdade, cabem 200 Holandas dentro do Brasil, mas esses dois países têm muito o que aprender e a trocar um com o outro quando o assunto é agricultura de precisão. Ao longo da semana, uma missão holandesa esteve em Porto Alegre com atividades e contatos para falar justamente sobre essas trocas e parcerias. Eu conversei com a Inge Horstmeier, que é conselheira para agricultura, pesca, segurança alimentar e natureza da Embaixada do Reino dos Países Baixos no Brasil. E a gente falou um pouquinho sobre o que cada um dos países tem a ganhar nessa troca.
2: Eu acho que temos muito para trocar, porque eu venho de um país pequeno com uma agricultura muito eficiente e com uso de terra muito eficiente, que também aqui poderia ser usado. E o outro é que o que nós podíamos entender mais melhor aqui é o uso de terra, como a sembra direta, como a as coisas que vocês têm aqui para produzir mais com menos, também para nós é muito interessante.
1: E nesse sentido, a gente sabe que a Holanda, apesar de ser um país bem menor do que o Brasil, eu fiz um exercício ali, a inteligência artificial me disse que cabem 200 Holandas dentro do Brasil. Mas a Holanda é hoje um dos grandes exportadores de alimentos no mundo, apesar desse espaço tão pequeno.
2: Sim.
1: O que fez a diferença para a Holanda conseguir esse destaque, né, de ser uma produtora tão exemplar num espaço de terra tão pequeno, se a gente for comparar,
2: sim,
1: né?
2: Sim. Eu acho que também é por o que expliquei anteriormente, que estamos produzindo muito eficientemente. Então, temos os, como é isso? Glass houses?
1: De fossas, as estufas.
2: Estufas. Uhum. Com quais podemos criar um ambiente onde a tomate, a horticultura floresce, porque o ambiente é controlado.
1: Uhum.
2: Mas tem outra coisa que é, nós somos também um país de processamento. Então, por exemplo, a soja que vem de Brasil está processado para alimentos animais. Então, isso, processo de processamento também é muito importante para nós.
1: E qual é o papel que a pesquisa teve nesse cenário, nessa transformação?
2: Sim.
1: Porque a Holanda tem também referências em universidades ligadas à produção agropecuária, né? Qual o papel da pesquisa, da ciência?

0: experiência nesse caminho?
1: É fundamental, porque sem inovação, sem pesquisa, o país ou a agricultura nunca desenvolveria mais. Então, para nós, essa proximidade também das universidades aos às empresas, aos produtores, é muito importante, porque nós fundamentalmente criamos em que nos chamamos o Dutch Diamond, que é uma troca, uma cooperação entre o governo, as empresas, a ciência e a sociedade civil, porque nós cremos que juntos, só juntos, poderíamos chegar mais longe. É isso.
0: E nesse sentido, hoje, né, a gente está vivendo um momento bastante emblemático no mundo por conta de mudanças climáticas. E como esse é hoje um desafio de produção para a Holanda e para o Brasil?
1: Claro.
0: E como essa parte já desenvolvida de pesquisa, né, que papel ela ocupa dentro desse cenário?
1: Mas sem dados, sem saber o que realmente acontece no solo, no ar, a gente não pode tomar decisões informadas. Então, eu acho que a ciência ajuda a tomar decisões informadas.
0: E nesse sentido, assim, as diferenças, né, locais, né, uhum, elas também se acentuam um pouco, né? A ciência, os dados, eles não eliminam os efeitos climáticos, mas eles ajudam a lidar com esses problemas.
1: Sim.
0: De uma forma mais...
1: E a mitigar o futuro, eu acho.
0: Quando na oportunidade que eu tive de conhecer a universidade de uhum, não vou me atrever a falar aqui, Wageningen, eu vou falar assim,
1: não,
0: tá? Se trabalhava também muito no processo de automação dentro das estufas.
1: Sim.
0: Né? As estufas
1: uhum,
0: autônomas, uhum, que vão tendo a regulagem feita de uhum, forma remota.
1: Uhum.
0: Esse também é um passo importante nesse momento que o mundo todo está crescendo, vai precisar de mais alimentos.
1: Uhum.
0: A automação é importante, ela substitui a mão de obra ou ela vem como complemento ao trabalho humano?
1: Eu acho que é complementário, sim. E também porque começa, como falamos, a agricultura de precisão, você poderia saber qual é a necessidade da planta, qual é a necessidade do animal para que eles cresçam melhor. Então, tudo que está aplicado nos Países Baixos, nas estufas, talvez não seja diretamente aplicável aqui, mas elementos deles, sim. Sim, claramente que sim.
0: Pois é, eu ia te perguntar justamente sobre isso. Quando a gente fala em tecnologia, muitas vezes a ideia que se tem é de que é algo que custa caro. Custa caro ser tecnológico e eficiente no campo. E aí, qual é o papel que o Estado, que o governo tem nessa equação?
1: Pois é, primeiramente eu acho que também temos soluções que não são tão custosas. Então eu acho que e também para o pequeno produtor é importante tomar decisões informadas. Então com uma tecnologia não em 100% dos casos é custoso, para mim não. E outro é que também o que estamos transmitindo aqui também é a tecnologia para todos, porque ajuda a muitos desafios no campo, do solo, do plagas nas plantas, da alimentação animal. Então, a tecnologia é muito variada nesse sentido.
0: E vocês têm, a Holanda trabalha com algum sistema de, quando se fala em produção na Europa, enfim, se fala muito em subsídios, em apoios governamentais. Como que é na Holanda essa questão? Há um aporte
1: do governo? Não, na parte tecnológica, Eu acho que não temos tanto.
2: Na parte de tecnologia.

0: Não?
1: Não.
0: Uhum. E aí, para entrar num tema que é atual também, estamos num momento de validação do acordo Mercosul, claro, União Europeia, que, sim, tem despertado, assim, aham, oportunidades e também desafios dos dois lados, uhum, né? E algumas medidas que muitas vezes surgem e o Brasil entende como um certo protecionismo num momento que deveria ser de abertura, né? E como que conduzir esse processo? Porque é um processo de adaptação, né? Sim. Das duas partes, né?
1: Claro. Eu acho que para as empresas europeias tem muitas oportunidades em ajudar a modernizar a produção aqui. Então, com tecnologia, com máquinas, com tudo isso, sementes,
0: sim,
1: outros materiais, matérias primas.
2: Sim.
1: E então, esse é o lado europeu para mim. O lado brasileiro, o lado do Mercosul, para mim, para os países do Mercosul, para mim seria de ampliar a produção em uma maneira sustentável, para que todo mundo está alimentado com alimentos bons. Então, isso para mim é o desafio e a oportunidade.
0: A gente está aqui no meio de um evento que fala de agricultura de precisão. Eu queria que tu explicasse um pouquinho, né? Qual é o papel dessa missão holandesa que está aqui? O que, que vocês estão buscando? São trocas, são experiências, são contatos, enfim. Qual é o objetivo, sim, de vocês, né?
1: É tudo
0: aqui.
1: Isso.
0: O que, que normalmente sai, né, de um espaço, sim, como esse?
1: Como um exemplo da experiência do Alf também, por exemplo, temos aqui empresas que querem saber do Brasil, porque Brasil é conhecido e desconhecido no mesmo tempo, porque a gente nunca sabe como é o país, como é o Rio Grande do Sul, sem visitar o país, ou área, ou estado. Então, por exemplo, uma das empresas que forma parte da missão tinha identificada uma empresa interessante aqui em Porto Alegre. E para nós, às vezes, é difícil conseguir uma reunião. É porque as empresas aqui têm muito trabalho, muito difícil. Então, o Alfie ligou para eles e aceitaram a reunião. E daí surgiu um contato muito, muito importante para a empresa, que já havia identificado essa empresa como interessante para ele. Então, com isso, a nossa esperança é que vão trocar experiências e daí que talvez surja uma conexão comercial.
0: Uhum. É um ponto de partida, então, para se conhecer mais.
1: Isso.
0: E talvez mais para frente desenvolver algum tipo de parceria, sim, comercial.
1: Isso.
3: Até então, você estava valorizando para mim ontem sobre a pesquisa, né? Realmente desenvolver pesquisas em conjunto.
1: Também, sim, também é uma possibilidade, porque aqui estamos com duas universidades,
0: né?
1: Do Wageningen, mas também do Twente, que tem uma proposta bem concreta para mim, para aqui, para pesquisar os cambios climáticos, a resiliência agrícola, são assuntos importantes para os Países Baixos, tanto como para o Brasil.
0: Hora agora de ver o que mais marcou a Semana do Agro, 5 fatos da semana com a Carolina Paz. Seu bom dia.
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5: Olá, muito bom dia, Gisele. Bom dia também aos ouvintes. O novo tarifaço anunciado pelos Estados Unidos nesta semana dividiu o agronegócio brasileiro. Enquanto algumas cadeias respiraram, digamos, aliviadas, outras receberam a notícia com preocupação. No setor do mel, o produto orgânico ficou fora da sobretaxa de 25% após meses de negociações. Segundo a Federação Apícola do Rio Grande do Sul, o diferencial sanitário do mel brasileiro foi decisivo, já que as abelhas africanizadas não precisam de antibióticos. Já no tabaco, principal produto exportado pelo Rio Grande do Sul aos Estados Unidos,

0: o cenário é de apreensão, Gisele. A folha continua sendo taxada e, na prática, a alíquota chega a 35%, somando os 25% anunciados agora aos 10% que já estavam em vigor do último tarifaço. O setor teme repetir o cenário do ano passado, quando compradores americanos suspenderam parte das compras, prejudicando produtores e também a indústria. A medida provisória do governo federal, que cria um programa de renegociação das dívidas rurais, foi publicada nesta semana e já começou a movimentar produtores nas agências bancárias. O texto tem validade imediata, mas ainda depende da regulamentação do Conselho Monetário Nacional para que as operações sejam liberadas nos bancos. A expectativa é que isso ocorra no início da próxima semana, agora segunda-feira. Enquanto isso, bancos como o Banco do Brasil já estão recebendo as manifestações de interesse dos produtores, que serão avisados assim que a renegociação estiver disponível. No Banrisul, a orientação é que os agricultores verifiquem se se enquadram nas regras da medida. Lideranças do agro avaliam que o texto não resolve todo o problema do endividamento rural, mas essas mesmas lideranças consideram que representa, claro, um avanço importante para destravar o acesso ao crédito do novo Plano Safra. E a olivicultura gaúcha alcançou um marco histórico também nesta semana. O Rio Grande do Sul produziu 1.170.000 litros de azeite de oliva na safra deste ano, mais que o dobro do último recorde registrado lá em 2023. Com isso, o estado respondeu por mais de 80% de toda a produção brasileira, que também bateu recorde. Segundo o Ibrolivo, o Instituto Brasileiro de Olivicultura, o resultado é fruto da combinação entre clima favorável, evolução das técnicas de cultivo e da entrada em produção de novos olivais, que agora começam a atingir o auge da produtividade. O setor avalia também que ainda há espaço para crescer, já que parte das oliveiras plantadas nos últimos anos ainda não chegaram à fase de maior rendimento. E a indústria do frango do Rio Grande do Sul decidiu reduzir a produção neste ano. O anúncio também foi feito nesta semana. A desaceleração deve ficar entre 3% e 5%, segundo a Associação Gaúcha de Avicultura. A medida, Gisele, busca equilibrar o mercado diante de uma combinação de fatores. Aqui no Brasil, o consumo segue mais fraco, as margens estão apertadas e o endividamento das famílias pesa nas vendas. No cenário internacional, preocupam as novas restrições da União Europeia à carne de frango brasileira, que entram em vigor agora em setembro, além, claro, das tensões no Oriente Médio, que elevam o preço do petróleo e aumentam os custos de produção do produtor. Apesar do freio na produção, o setor afirma que não tem risco de desabastecimento, embora a menor oferta possa, sim, provocar ajuste nos preços nas próximas semanas. E essa redução de ritmo também está acontecendo na indústria da carne bovina aqui no Rio Grande do Sul. Frigoríficos passaram a operar em dias alternados e, em alguns casos, concederam férias coletivas. O principal motivo é a menor oferta de boi gordo para abate, típica do inverno, quando tem menos pastagens e os animais de confinamento ainda não chegaram ao mercado. Além disso, o setor acompanha com preocupação a situação das exportações para a China, porque a cota de carne bovina brasileira destinada ao país asiático já foi atingida. E aí, sem uma ampliação desse limite, novos embarques passam a enfrentar tarifas consideradas inviáveis. A expectativa é de que a oferta de animais aumente agora em agosto, trazendo mais estabilidade para a indústria e também para os preços da carne.
1: Obrigada, Carolina. Vamos fazer um rápido intervalo, hora de pegar o cafezinho, o chimarrão e se preparar, porque depois do intervalo vamos falar sobre El Niño, as preocupações que o fenômeno traz para a produção. Voltamos já já.

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1: De volta com o Campo e Lavoura, programa da Rádio Gaúcha que traz o universo do agro, as informações, análises, entrevistas, programa que tem a parceria de CMPC. 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

negócios para o plantio. Como o mercado também está olhando para isso, a gente convidou a Carolina Giraldo, ela que é analista de inteligência de mercado da StoneX, para falar um pouquinho sobre esses dados. Carolina, bom dia, obrigado por estar conosco aqui no

0: Campo e Lavoura, queria te começar perguntando sobre, em linhas gerais, né, o que que esse relatório que vocês apresentaram está mostrando em relação ao El Niño, as preocupações que ele traz de uma forma geral para a safra brasileira.
1: Bom dia a todos e todas, bom dia Gisele e a audiência, muito obrigada pelo convite. Nosso relatório traz uma visão tanto do Brasil como do mundo como um todo em relação ao Niño e seus efeitos a nível de uma escala global. Ele fala em relação à temperatura, incremento da temperatura da superfície do mar do Pacífico, como também as mudanças nos padrões tanto de temperatura e de precipitação para todas as áreas agrícolas do Brasil. Quando a gente já fala em relação ao Rio Grande do Sul, no Rio Grande do Sul, o El Niño normalmente aumenta a probabilidade de chuva acima da média, principalmente durante a primavera e início do verão. Quando a gente analisa, por exemplo, anos análogos ou anos passados com El Niño, os anos análogos indicam que o principal sinal é o excesso de chuva no Rio Grande do Sul, e ela tende a ocorrer principalmente na primavera. Para a agricultura, algumas vezes não basta saber quanto vai chover. É fundamental saber quando e como essa chuva será distribuída através do tempo. Então, é importante saber que esses anos análogos, esse análise de anos análogos, a gente pode identificar alguns padrões de como se comporta ou como poderia comportar-se a precipitação na temperatura em Rio Grande do Sul.
0: Pois é, eu falava agora sobre o momento, a safra de inverno que nós temos aqui no Rio Grande do Sul, e em que um dos principais produtos é o trigo. Olhando especificamente para o Rio Grande do Sul, para as condições que estão postas para o estado e para essa cultura e as outras culturas de inverno, assim, qual o cenário que se projeta? É um cenário que realmente pede maior atenção por conta desse excesso de umidade?
1: Bom, vamos a falar isso. O trigo e a cevada e culturas de inverno estão entre as mais expostas ao excesso de chuvas associadas ao El Niño no sul do país. O período de maior risco tende a ocorrer entre setembro e novembro, certo? Chuvas frequentes durante o espigamento, a floração, o enchimento e a maduração podem aumentar a ocorrência de doenças, reduzir o peso dos grãos e prejudicar a qualidade industrial. Na fase de colheita, aumenta o risco de germinação na espiga, deterioração dos grãos e dificuldade para entrar nas áreas. O que a gente poderia resumir é que para o trigo e cevada, o principal risco do El Niño não é a falta de água, mas o excesso de umidade justamente no final do ciclo na colheita. Quando a gente observa as outras culturas, por exemplo, o milho de primeira safra, o milho da primeira safra pode ser uma das culturas mais beneficiadas pela redução do risco da estiagem no sul do país, mas continua muito vulnerável à distribuição das chuvas e às ondas de calor. Para o milho ou El Niño, pode reduzir o risco de quebra de estiagem, mas o benefício depende da chuva chegar na fase reprodutiva e sem provocar atraso no plantio ou ter encharcamento das lavouras, certo?
0: Certo.
1: Já para soja, eu acho que na soja mais água pode elevar o potencial produtivo, mas também pode aumentar a necessidade de monitorar doenças e planejar melhor aplicações de fungicidas e a colheita mesmo.
0: Pois é, você está falando sobre, a gente falou sobre o risco e a exposição maior que tem as culturas de inverno, né? O trigo, você mencionou, e agora já entrando nas culturas que a gente considera de verão, né? Milho, primeira safra, soja. Nesses casos, o excesso de umidade, e ainda temos o arroz, que é uma cultura que é acostumada com a água, porque é 100% irrigada, mas também existe um cuidado

0: de eventuais drenagens a serem feitas nessas culturas de verão para evitar esse excesso de umidade, não?
1: Sim, sim. A gente tem que ter, o produtor não pode conseguir completamente controlar o clima, mas consegue reduzir sua exposição ao risco, sabe? Escalonamento em semeadura é uma das medidas mais importantes para evitar que todas as áreas estejam na mesma fase fenológica, por exemplo, ao mesmo tempo. A gente para fazer um bom planejamento, por exemplo, para as culturas de verão, manter o solo coberto é uma das melhores formas de reduzir a erosão e melhorar a infiltração da água. O plantio em nível e terraçamento em áreas com declive, não basta apenas plantio direto. Plantio direto também é uma muito boa ferramenta para não mexer muito no solo e pelo menos para conservar e reduzir a erosão dele. Faz uma redução da compactação, um solo compactado infiltra menos água e produz mais escoamento superficial. Também fazer um monitoramento de doenças. Em um cenário mais úmido, o monitoramento deve começar antes que os sintomas se espalhem. O planejamento de colheita e armazenagem, a preparação para a colheita deve começar antes da maduração das colheitas. A gente também tem que pensar em um seguro e gestão financeira, e todo risco pode ser eliminado. Por exemplo, seguros de colheita, diversificação produtiva e planejamento de caixa ajudam a reduzir os impactos econômicos e eventos extremos. E uso das previsões. A previsão sazonal mostra uma tendência geral, mas não substitui o acompanhamento de curto prazo. A previsão climática ajuda a identificar os meses de maior risco. A previsão de 10 e 15 dias ajuda a organizar o plantio e aplicações de colheita. E a previsão de curto prazo define a janela operacional mais segura.
0: Pois é, então, na verdade, embora a gente não possa controlar o clima, essas ferramentas vêm para ajudar o produtor a se organizar, a sua lavoura dentro dessas condições que são bastante adversas. Para finalizar, eu queria te perguntar se de alguma forma o mercado já está precificando essa perspectiva, assim, de dificuldades trazidas pela questão climática do excesso de umidade do El Niño.
1: Sim, com certeza, isso já se está precipitando, já se está tendo alguns movimentos e as pessoas já estão vindo cada vez que está um pouco mais incerto com todas as previsões que tanto todos os institutos de meteorologia, como centros de pesquisa, os centros de grande monitoramiento já estão advirtiendo que vamos a tener un intenso, un niño que puede prolongar por mucho tiempo, que puede y que generalmente esos niños están relacionados con un incremento de eventos extremos, con un incremento de ondas de calor, con un incremento de enchujadas. Entonces, son condiciones en las cuales a gente ya tiene algunas experiencias, a gente tiene que pensar en esas experiencias y actuar de forma preventiva.
0: Tá certo. Queria agradecer, Carolina, pela tua participação. Seja sempre muito bem-vinda. E a palavra-chave é preparação, né? Preparação, cuidado para fazer o que dá para ser feito.
1: E planejamento. Planejamento, assim, eu acho que não é simplesmente o caos e que já não a gente vai produzir, vai quebrar safra. Não, acho que a gente também tem que aproveitar. O Rio Grande do Sul também já tem sofrido muito com as estiagens. Ao contrário, pode falar, bom, beleza, vamos a programar, planejar para ter uma boa safra, fazer controles certinhos e todas essas labores de conservação do solo, redução da erosão, são fundamentais.
0: Bom, El Niño é um fator de preocupação e de monitoramento aqui no estado, e a gente até vai começar falando sobre isso no nosso giro pelo interior do Rio Grande do Sul com os nossos colegas lá direto do campo trazendo as informações. A Embrapa divulgou uma nota técnica para a região sul do Brasil e traz formas de reduzir os impactos, técnicas que ensinam uma espécie de cartilha

0: a reduzir os impactos do El Niño nas lavouras. Gabriel Veríssimo, conta pra gente, bom dia.
1: Com previsão de permanência até o início de 2027, o fenômeno deve trazer aumento das chuvas, maior nebulosidade e também temperaturas acima da média para a região sul e também para todo o estado. Com isso, a Embrapa divulgou uma nota técnica orientando produtores rurais sobre como reduzir esses possíveis impactos. O documento foi elaborado por pesquisadores de 7 unidades da empresa ao redor do Brasil e entre elas está a Embrapa Clima Temperado, aqui de Pelotas, e ela reúne recomendações para diferentes cadeias produtivas, como grãos, fruticultura e a horticultura. Segundo o pesquisador da Embrapa Clima Temperado de Pelotas, José Reinaldo Moraes, que participou da elaboração desta nota técnica, a principal mensagem é que o El Niño não deve ser encarado pelos produtores como um problema inevitável. Aqui, para a região sul, as recomendações variam conforme a atividade agrícola. O pesquisador explica que no caso dos grãos, como o arroz irrigado, o problema seria o excesso de nebulosidade. Com menos sol, então, a planta fica mais sujeita a acamar e a bruzone, que é uma doença comum nessa cultura, aparece com mais intensidade. Os cereais de inverno, como é o caso do trigo, cevada e aveia, também entram nessa lista, com possibilidades de chuva excessiva na hora da colheita, o que pode aumentar a umidade e levar à perda da qualidade do produto. Por outro lado, a Embrapa explica que algumas lavouras aqui da região sul tendem a ser menos afetadas ou até mesmo beneficiadas com fenômenos desse tipo. Os cultivos, segundo Moraes, de soja, historicamente, em anos de El Niño, tendem a ter maiores produtividades. Para o milho, se a lavoura tiver boa cobertura de palha e drenagem, o impacto também é menor que as outras culturas. Então, entre as principais orientações dessa nota técnica está o acompanhamento constante das previsões meteorológicas emitidas por órgãos oficiais, o respeito ao zoneamento agrícola de risco climático e também o planejamento criterioso dos investimentos e a contratação de seguro rural. Os pesquisadores também recomendam que os produtores adequem suas expectativas de produtividade e o uso de insumos às condições previstas por anos de El Niño.
0: Obrigada, Gabriel. E também da Zona Sul vem a informação de uma pesquisa que revela que 86% dos principais estoques pesqueiros do Sul e do Sudeste perderam a capacidade de reposição. A repórter Laura Cosme detalha pra gente esse estudo. Bom dia, Laura.
2: Bom dia, Gisele, aos ouvintes. Um estudo liderado pela Universidade Federal do Rio Grande, a FURG, acendeu um alerta para o futuro da pesca aqui no estado. A pesquisa mostra que 86% dos principais estoques pesqueiros do sul e sudeste do Brasil estão sobrecarregados. Ou seja, na prática, isso significa que ao longo das últimas décadas foi retirado do mar mais peixe do que a natureza conseguiu repor. Entre as principais espécies afetadas estão a corvina, a castanha e a pescada branca, que tem grande importância para a pesca comercial no Rio Grande do Sul. Conforme os pesquisadores, a redução dos estoques afeta a renda dos pescadores artesanais, a indústria do pescado e pode provocar aumento nos preços para o consumidor final. E apesar do cenário ser preocupante, o artigo aponta que a recuperação ainda é possível. Os pesquisadores afirmam que isso é possível, pois defendem mais monitoramento da pesca, avaliações científicas e limites de captura para permitir que as populações de peixes voltem a crescer. Em GZH, Zona Sul, temos uma matéria em que é possível acessar o artigo na íntegra.
0: Esse foi o giro pelo interior do estado. O Campo e Lavoura desta semana vai chegando à partezinha final. Seguimos acompanhando as notícias do agro em tempo real, em GZH, também em Zero Hora. Lembrando que na Gaúcho, o Campo e Lavoura tem a parceria de CMPC. Viva o natural! Vamos seguir acompanhando com muita atenção, é claro, essa questão da renegociação, do andamento da publicação dessa resolução que vai trazer as regras e é fundamental para que os produtores possam de fato contratar. Lembrando que também o programa de hoje teve na edição

Christian Rafael e na técnica o Pedro Castro, Marcelo Figurelli e Domingos Sávio. Seguimos acompanhando o agro e voltamos na Gaúcha na semana que vem. Até lá, tchau!

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0: Obrigado, hein?
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2: 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Mega Sena sorteia prêmio estimado de 35 milhões de reais neste domingo. Facebook e Instagram enfrentam instabilidade global nesta manhã. Convenções partidárias para as eleições de 2026 começam nesta segunda-feira. Sol entre nuvens em Porto Alegre, agora faz 24 graus. O Rio Grande do Sul segue sob alertas hoje para temporais, vendavais e queda de granizo. A chuva avança da fronteira oeste em direção ao centro do estado nas próximas horas. 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
2: O trânsito flui bem nas principais ruas e avenidas de Porto Alegre, segundo a IPTC. As polícias rodoviárias também não reportam acidentes graves no interior do estado.
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2: Pós sábado de sol e calor, chuva se espalha pela fronteira oeste neste domingo.
3: A chuva chegou à fronteira oeste nesta madrugada após prognósticos que apontavam para o início das precipitações desde a quinta-feira. O sábado foi marcado por sol entre nuvens e calor. Na fronteira oeste, Uruguaiana registrou 3 casas danificadas ou por queda de árvore ou porque tiveram telhas arrancadas com o vento. Chove em toda a fronteira oeste neste momento com trovoadas, mas sem o registro de ventos fortes. O Instituto Nacional de Meteorologia mantém alerta de cor laranja para a região, o que significa chuva que pode chegar a 100 milímetros no intervalo de um dia e também ventos que podem chegar a até 100 quilômetros por hora. De Rosário do Sul, na fronteira oeste, Paulo Rocha.
2: A ponte Anitta Garibaldi na BR-101 em Laguna, Santa Catarina, voltará a ter o trânsito parcialmente liberado neste domingo. O tráfego será permitido para veículos leves e comerciais com uma faixa em cada sentido e velocidade máxima de 50 km por hora. De acordo com a concessionária Via Costeira, os reparos emergenciais foram concluídos, mas os trabalhos na estrutura continuam pelos próximos 60 dias. Cargas com mais de 10 toneladas por eixo seguem com restrições de circulação. 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Da redação, Viviana Fronza.
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4: Domingo de final da Copa do Mundo de 2026. Às 16h, em East Rutherford, Nova Jersey, a final acontece entre a Argentina, que busca o tetracampeonato, e a Espanha, que busca o segundo título da sua história. Ontem, na disputa do terceiro lugar, a Inglaterra venceu a França por 6-4 em Miami Gardens, o jogo de terceiro lugar com mais gols na história da Copa do Mundo. Destaque pela Inglaterra, 3 gols do Saka, e pela França, mais 2 gols marcados pelo Mbappé, que chegou a 10 nesta edição, é o principal artilheiro, e 22 na história das Copas em 3 edições disputadas. O Mbappé passou o Messi e, por enquanto, é o maior artilheiro da história dos mundiais.
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1: Em casa.
2: Os bombeiros estão conseguindo, Naline, fazer frente pelo que tu enxerga daí?
3: Sim, eles estão já. Conseguiram controlar agora, dá pra visualizar aqui.
2: Muito obrigado pela disponibilidade. Imagina. Em entrar no ar com a gente.
3: Muito obrigada.
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2: Tem muito relato de acidente aqui em Porto Alegre, tá? Passei pro Leandro Rodrigues, mas a gente já vai dar os alertas. Tem relato de acidente e trânsito bem congestionado.
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2: Informações dos nossos ouvintes, somente após mostrarem meu caso no Chamada Geral, a minha luz foi religada. Meu muito obrigado. A Gaúcha foi a minha voz, diz a Elida Carvalho Vieira.
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8:08 da hora da coincidência, aqui em Porto Alegre, uma Porto Alegre que tem alerta de tempestade já há algum tempo.

0: e apresenta aqui na esquina da Érico Veríssimo com a Ipiranga, um tempo cinzento, mas ora faz uma nesga de sol e as nuvens carregadas andando em roda do rodeio. Daqui a pouco, capaz de chover. Essa era a minha previsão. Daqui a pouco é capaz de chover. No interior do estado já tem lugar que está chovendo. Recebi agora mesmo informação aqui do lado Alegrete. Lá no Alegrete, quem é que manda aqui? Bom dia, começa aqui. Quem é que está mandando aqui? Não se identificou, mas está aqui na foto. Olha aí. Sério, sisudo. Mas mandando aqui dizendo que no Alegrete já começou a chover. E o Heron Vaz Matos, que é sempre o nosso primeiro ouvinte, às 4:30 da manhã mandou a primeira mensagem e agora mais próximo mandou dizer que lá nos Olhos d'Água, lá pro Bagé, tá uma chuva mansa. Então vindo chuva mansa tá muito bom. É o Galpão da Gaúcha, aquele que a porta não tem tramela, que as cancelas estão escancaradas para todos. 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A boia campeira é com linguiças Borrússia. E lembro também que as andanças são para Uruguaiana, vem viver Uruguaiana, a capital nacional dos free shops. A mudança de ontem foi lá na classificatória aberta do Cavalo Crioulo. Daqui a pouco nós vamos trazer aqueles que foram os últimos animais classificados para o Freio de Ouro 2026. Quem tinha que passar para se classificar já passou. Não tem mais oportunidade. Galpão da Gaúcha apresentando aqui seus convidados deste domingo. Homem que desempenha de tudo um pouco. Hoje nós temos uma variedade de especialidades aqui nos nossos convidados. Senhor Davi Teixeira, o outro Teixeira, tudo bem? Bom dia.
1: Buenos dias, Zé. Buenos dias, amigos, ouvintes do Galpão da Gaúcha. Uma satisfação, uma honra poder estar aqui contigo novamente. Falar um pouco de tudo, como a gente disse, né? Vamos falar de pecuária. Vamos falar um pouco de tudo. É isso aí, conversa de galpão. Vamos falar de pecuária, vamos falar de música regional, vamos falar das nossas andanças por aí, por esse Rio Grande, na busca sempre por um Rio Grande melhor, né, Zé? Na busca por um Rio Grande que possa se reerguer das intempéries e que possa economicamente ser um estado mais pujante, como já foi. E a gente aposta sempre na nossa agropecuária. E eu sei que tu não gosta do agro, tu não, gosta da agropecuária, né, Zé?
0: O termo agro, ele me deixa vulnerável.
1: A gente se expõe à toa, né?
0: Exatamente. Eu acho, mas também não quero ser o Joãozinho, o Zezinho do Passo Certo.
1: Não, né? Mas faz sentido o que tu falas bastante aí nos programas e a gente acompanha, te acompanha sempre. O agro gerou uma certa arrogância, assim, do setor, parece, né? Mas eu acho que também é uma questão de... Se a gente tivesse escolhido outra palavra, a gente seria atacado igual.
0: Só mudava a cor do alvo.
1: Eu acho. Então é isso, tá?
0: Só mudava a cor do alvo. No costado musical, o senhor Matheus Alves, bom dia.
2: Bom dia,
0: bom
2: Zé.
0: Bom tê-lo aqui acompanhado desse violão.
2: Isso, bom dia a todos os ouvintes. Bom, para nós é uma alegria estar aqui para falar um pouco de música, falar um pouco de andanças, né? De novidades. E logo vão estar aí já trazendo uma música boa.
0: Bom, os homens vieram aqui, tiraram o pé do barro, né? E vem chuva aí. Meu Bruno Quadro, bom dia, prazer tê-lo aqui.
3: Bom dia, Zé. Bom dia, ouvintes. É uma satisfação enorme, né? Tá aqui contigo, tá? A gente, tu já esteve lá conosco, né? Conversando, isso, contando a tua, contando a tua história.
0: No de visita, eu fui tão bem acolhido.
3: E para nós é uma satisfação estar aqui podendo falar do agro, que é o que a gente comunica e tem conversado muito, né? E falando de pecuária, falando de carne, escutando uma boa música, né? Então é uma satisfação enorme tá no programa contigo.
0: Não, o podcast Pé no Barro, que eu tô falando aqui com essa intimidade toda, é uma das obras que hoje estão aí na internet, debatendo

0: das coisas da nossa terra, as coisas da área, Zé, dessa do setor.
1: E comunicando, né, Zé?
0: Comunicando.
1: Tu falas tanto.
0: Exatamente. Né? Comunicar é o principal pra gente se basear e aí sim tomar as providências, ouvir de todos os lados. E também nunca falta um papo paralelo aí pra falar de cultura, e até porque a nossa atividade, principalmente a atividade sim. econômica, ela se tem muita coisa correlacionada com a cultura gaúcha. A cultura gaúcha, ela é muito forjada.
1: A economia gaúcha e a cultura são intimamente ligadas, né? E a pecuária, eu diria, ela tá no centro dessa ligação, né?
0: Sim,
1: a vocação do
0: principalmente
1: gaúcho.
0: Porque é uma atividade mais antiga, né? Então ela pega mais a raiz do gaúcho, tanto cultural como
1: os costumes.
0: E não é só, e às vezes falo da questão da pecuária, não é só a pecuária de grande produção, grande.
1: Não
0: pega a própria pecuária, a pecuária leiteira de 2, 3 vacas para o leite da casa, ela já é aquele produtor daqui, de outras regiões, assim, que criava lá tinha seus porcos, tinha suínos, né? Agora suínos. E tinha uma pequena produção, ou para subsistência, ou para uma pequena produção de venda também, e tudo isso está engajado na cultura gaúcha.
1: E aí, tu falaste, tu vai chamar o César ali, depois eu vou fazer um comentário sobre essa. Não é só a pecuária leiteira, a pecuária de corte também.
0: Não, é que a de corte, essa aí já é mais, é dominante em relação à questão cultural, pelo pastor aí. Agora, eu digo a pecuária leiteira, aquele pequeno produtor que às vezes tu acha assim, ah, não, aquilo não é como, não é considerado pecuária, não, é pecuária.
1: Não, mas o que eu queria te dizer é justamente em cima disso, porque das nossas 260 mil propriedades rurais, 87%, ou seja, 230 mil propriedades rurais do Rio Grande do Sul, o produtor, o proprietário, tem menos de 50 cabeças. E esse é um dado
0: só
1: importante.
0: Quem é que é um produtor de menos de 50?
1: Capão do Capim?
0: Não.
1: Capão do Capim é maior.
0: Tem,
1: né?
0: Um pouco mais. Então agora, nós estamos em tempo de Copa do Mundo, vou dizer quem é que é produtor rural, tá cadastrado, tem matrícula na Secretaria da Agricultura com um rebanho pequeno, é verdade. Ronaldinho.
1: Olha aí.
0: Aqui na região do Belém Velho ali pra
1: falar. Sim, sim, sim.
0: Ronaldinho tem.
1: Ah, é verdade, já vi um documentário que ele mostra o gado dele.
0: Tem o gado, tem brete, tem tudo ali, esse tempo ali na Secretaria, eu fiquei da Inspetoria Veterinária. Na época ainda foi a falecida dona Miguelina, mãe dele, que foi lá buscar, na época que tinha que buscar carimbar a nota da vacina, da vacina aftosa, que era obrigatória. E aí eles me contaram, não, ele tem uma propriedade ali, tem gado, então quer dizer, o homem é produtor rural.
1: Tá na estatística
0: também. Tem... César Paim, como é que tá este influencer, guasqueiro, sommelier de Fernet e tudo mais?
2: Bom dia, Zé, bom dia, amigos ouvintes, é um prazer, uma honra estar aqui com vocês, me sinto em casa, Zé, pela nossa amizade aí que construímos, e vamos estar aí para falar um pouco de tudo aí, como o Davi e os guris já comentaram. Entrando no assunto aí, eu vi que o Ronaldinho tá louco pra vir de férias pra cá. Eu vi um vídeo dele esses dias, diz ele, bah, tô louco pra ir lá olhar minhas vacas,
0: não.
2: Ver o campo lá, ele tá afim.
0: Tá, dá uma camperiada, ele tá precisando. O olho do dono é que engorda. Olha, eu não sei do Ronaldinho, mas eu tenho certeza que quem tá, se já não tá por aqui, porque vocês também mantêm, o Alisson deve ter vindo.
1: Ah, sim.
3: Eu ia comentar que
1: esse tem mais de 50 cabeças, vai em Lavras do Sul, inclusive.
0: O campo dele é em Lavras ou já é do lado de Bagé? Porque eu sei que ali o rio ele divide.
1: Não, mas pertence a Lavras.
0: Mas é divisa. É na divisa, né? Entre Lavras e Bagé.
1: Alisson Becker. Goleiro pecuarista.
0: Goleiro. E sabe que o Alisson, já fiquei sabendo assim, que ele tem, o gosto que ele tem para as coisas, que é uma coisa impressionante.
1: Sim.
0: É um negócio assim que e aí tu fica pensando assim, a gente que tem esse gosto, né? Nós estamos aqui. Ele fica, às vezes, de vir e tem que ficar. Quando tem normal, tem um mês de férias. Ele não fica um mês de férias aqui. Ele fica, às vezes, uma semana, talvez. Imagina o cara que tem isso aí, porque é meio vocação.
1: Mas agora ele já tá. Acho que fechando o ciclo europeu, tá vindo pro Colorado de novo. Ah, aí, isso é, isso é e aí desejo, vai virar um pecuarista, Porto Alegre, não é informação. É.

0: informação.
1: tem uma fonte?
2: Ele melhor tem que o Rocher deve ser,
0: ele,
2: né?
0: Tem acenado sobre isso, né? Eu acho que daqui a pouquinho aí, mas dois anos, ele vem fechar a carreira no Colorado, aí vai virar um pecuarista 300 quilômetros.
3: Não, aí ele vai no universo pecuário.
0: É isso aí, exatamente.
3: Aê.
0: Exatamente. Sabe que o pessoal lá de lá...
3: O Rocher ontem tava me dizendo que ele deu uma chegada lá em Esteio, no, nessa... Na...

0: uma bala lá preparada, eu só não sei se é possível. Aí esse ano não é, não. É pro próximo ciclo.
1: 20 anos depois, né, Zé?
0: Ah, é, exatamente. Seria
1: histórico, né?
0: Exatamente. Grande Carlos Quadros, toda a turma ali de.
1: Vamos falar de um pouco aí, mais dessa volta aí, que foi.
0: Foi histórica,
1: né? Foi histórica.
0: A festa dos irmãos no início do ano. Você é nosso convidado também aqui no nosso galpão da Gaúcha. Galpão não tem tramela na nossa porta, você pode chegar na hora que quiser. E chegar já, quem tá aí pelo interior, nos dando como é que tá o tempo. Hoje vou me valer muito dos nossos ouvintes, porque a gente tá preocupado, claro. A gente fala aqui, mas nós estamos preocupados, a previsão que se tem é uma previsão de intempérie forte, de chuva, vento, tem um ventito, eu não deu para ver se é vento norte, geralmente o que pronuncia tormenta é o vento norte, né? Mas o vento tava meio em roda aqui, eu ia dizer na chamada do programa, mas deu uma virada o vento, não, mas esse vento tá soprando, não é norte. Aí me contive.
1: Chuva mansa em São Gabriel, tu tinha dito que o Heron
0: lá em Bagé,
1: São Gabriel também, recebo aqui do meu grande irmão lá, o André Ribeiro, chuva mansa na terra dos Marechais. E também botou assim, tá, mas tá caindo a qualidade da Gaúcha aí. Botou aqui pra ti, ó. A falta da opção.
0: Até o pai. Até o pai. Olha aqui, Banhas, aqui em São Jerônimo, vento norte e céu fechado. Na escuta do programa, parabéns pela participação na Copa do Mundo, é o João Luiz Ferreira. Ô, Marquinhos Crefe, onde é que tu anda, Marquinhos? Deixa eu ver, tudo bem? Ah, e aqui, ó, esse ano, 400 anos, claro, ele está se referindo 400 anos das missões e a introdução da pecuária no Rio Grande do Sul.
1: Exatamente. Foi através de Marquinhos Crefe.
0: Marquinhos Crefe.
1: Por isso que eu digo, né, Marquinhos Crefe, Zé e ouvintes, a pecuária é uma atividade, é uma cadeia de valor, uma atividade econômica, mas intimamente ligada com toda a história, os costumes do gaúcho, a bota, a bombacha, o chimarrão, o churrasco, o charque, o que a gente pensa em termos de imagem da cultura gaúcha, não tem como pensar dissociado do gado. Não tem como, é a lida com o cavalo, você falava aí, toda a história do cavalo crioulo, né? É extremamente ligado. Imaginem o Rio Grande do Sul, esse território sem a pecuária.
0: E tem uma coisa que passou depois, que vem num segundo momento, e que aí já tá muito mais urbano, que traz, que é a questão do calçado no Rio Grande do Sul. O calçado sendo couro, aproveitado, né? Do couro. O aproveitamento industrial do couro já pro século XX, com a produção, a industrialização e a exportação de calçados, o polo aqui do Vale dos Sinos especialmente, sendo gerado a partir dos curtumes do aproveitamento. Que nem eu cheguei, foi no universo pecuário até que eu falar com o pessoal da concessionária lá, fazendo uma prosa para fazer esse link, né? E aí eu comecei a cogitar dos preços, não que eu fosse comprar alguma coisa, eu não tava lá bem prevenido naquele momento. E aí eu perguntei pra ele, tá, mas aí, cara, por que que essa caminhonete aqui é mais cara do que aquela ali? Nossa, aqui tem banco de couro. Banco. Eu digo, ah, então isso aí tem pecuária no valor agregado.
1: E é verdade. É verdade.
0: Depois do mate, vamos fazer uma conversada com esse violão aí,
2: claro,
0: Matheus?
2: Com certeza.
0: E aí vem numa solo ou o Davi veio hoje, já tomou uns mates?
2: Ah, não, ele veio preparado.
0: Veio.
2: Preparado, ensaiado, né?
1: Tu acha? Ensaiado. Aqui, ó, o Paulo Roberto, meu grande diretor aqui da Secretaria da Agricultura do Estado aqui, me diz assim, ó, bom dia, gostei da notícia sobre o Alisson, tomara que seja breve. Abraço, Paulo Roberto.
3: A notícia ruim é que tá acabando a Copa, né? Nós vamos ter que voltar para olhar os nossos daqui, né?
1: Já começou.
3: Já começou.
1: Podia ser o inverso, né? Tava falando aí. Grêmio e Inter podiam jogar de 4 em 4 anos e a Copa do Mundo ser todo ano, né?
0: No cassino tem pancadas de chuva e trovoadas. Céu carregado agora às 8h20 da manhã. Quem me mandou aqui foi o Jefferson, lá da Praia do Cassino, em Rio Grande. Tem aqui mais um aviso de quem? Em Cristal, ou no Cristal, tá vindo tempo feio. Agora no Cristal, será que é o bairro Cristal? Rogério Pereira. Ou é na. Ali na beira do Camaquã, na cidade do Cristal. Não, não, é na cidade do Cristal. Aqui veio foto. É lá na beira do Camaquã mesmo. Tá nos ouvindo e mandando o recado, o Rogério. Bom dia, Zé. Bom dia, Nado. Acho que vem mais mensagem.

0: mensagem do Nado, já peguei direto a primeira que ele mandou aqui. Vamos ver se ele vai nos passar aqui mais uma informação. Aqui ele mandou uma chuva forte em São Vicente do Sul.
1: Olha aí.
0: Ó, agora é alguém que não tá nos ouvindo.
1: É alguém que achou que o Zé tava machando lá no Capão do Capim, né?
2: Se a notícia é importante.
1: Andando a cavalo.
0: Isso. Um grande abraço para o nosso querido Rui Baum, lá de Ivoti, que tá sempre na escuta da Gaúcha. Aqui em Porto Alegre, o Giba Jasper tá dizendo que no bairro Petrópolis tem só as caturritas que estão loucas. Ainda não tem chuva aqui em Porto Alegre. Deixa eu ver quem mais aqui pra antes do Matheus se puxar. Ah, o Renan de Macedo, lá de Encruzilhada, Pantano Grande. Chuva e vento calmos na noite no interior do Pantano Grande. Mas tá tudo se preparando aí, que não venha, que a gente tá aqui controlando, mas nós não estamos chulhando que venha coisa forte aí, nós estamos chulhando para que venha com água mansa, como disse o Heron lá de...
1: Exatamente, um tempo de... esse prenúncio de... El Niño, um ano de El Niño chegando e que está se antecipando aí as previsões de que vão vir antes da primavera já, né? Algumas coisas fortes aí em termos de excesso hídrico e a gente tem que estar preparado, né, Zé? O mais dolorido é quando vem esses extremos com muita força, né? Muito pouco tempo, às vezes 200, 300 milímetros, e isso judia muito aí das pessoas que não têm a infraestrutura necessária para... seja em centros urbanos ou mesmo em instalações rurais, né?
0: Olha aqui, ó, feliz da vida aí, sorriso de orelha a orelha, o nosso ex-presidente da BCC, César Rax, ontem o patronato Calabassa foi primeiro na classificatória e ele tá, é um dos sócios do condomínio lá, então tá feliz da vida. Depois eu vou dar o resultado aqui e o César Rax está dizendo que por aqui é alguma ameaça de tormenta, mas até agora mais barulho do que chuva, umas manguinhas de chuva aparecendo lá. Eu acho que ele já voltou, né?
1: Grande César
0: tava lá feliz da vida e parabéns aí pra esse condomínio todo aí que ontem gabaritou.
3: Como é que andou o cavalo do Pedro, Zé?
0: O cavalo do Pedro, eu até tô com vergonha de
3: dizer. Deu um empurrãozinho?
0: O cavalo do Pedro tava em nono e eu fui lá pra torcer pro cavalo do Pedro, ele deu uma caída e acabou não se classificando.
3: Vai, tá bem frio.
0: Caída que eu digo é na classificação. Uhum. Era o Gabriel que tava no cavalo, mas o ano que vem tamo aí, Pedrinho, e o ano que vem eu vou me dedicar mais a concentração pra torcer. Pá, filho do colibri com a labareda de pai passo não pode.
1: Imagina.
0: Não.
1: Tem o sangue?
0: Tem.
1: Tem o pedigree?
0: Não.
3: Ano que vem tu não vai pra torcida, Zé.
0: Ah?
3: Acho melhor.
0: É, então eu posso fazer outra coisa. Vamos lá, seu Matheus.
2: Vamos lá.
0: Então.
1: Sabe que a gente, nessa história, essa jornada, como eu digo, de coisas regionais aí, tanto no trabalho quanto na cultura, a gente sempre me arrisquei em umas composições e muitas delas trazem esse elemento do campo, da pecuária, assim, das coisas que a gente acaba trabalhando, né? A gente mistura muito isso. Como foi a tua proposta de misturar aqui o programa? E a gente nas músicas foi isso. O Matheus é um irmão aí, além de conterrâneo de São Gabriel, hoje um maestro aí, formado em música pela URGS, um produtor musical, um amigo que produz muita gente, que toca com muita gente aí, né? Acompanhou todos os nossos principais artistas, eu acho que o Matheus já acompanhou, tem o trabalho solo dele, que depois ele vai falar. Mas vamos lembrar uma coisa, Matheus, que é importante para nós, que é o Embretados, que a gente conseguiu ter um êxito importante na Estância da Canção em São Gabriel, vencemos com Ângelo Franco, com Pirisca Greco, com Duca Duarte, com Paulinho Goulart, contigo, com Miquelon, na bateria, né? A gente conseguiu fazer, que tinha um Giovanni Vieira, nosso irmão, fizemos um momento épico em sagrar primeiro lugar, música mais popular, levantar todos os canecos numa mesma Estância da Canção, numa música que nos representa tanto, a gente que lida com a pecuária. Vamos lá?

0: mais ou menos isso. Opa!
1: Let's get out. Davi Teixeira, Matheus Alves aqui no nosso Galpão da Gaúcha, que avisa que lá em Cachoeira do Sul diz que já tem vento e que alguma chuva. Eu até queria pegar o nome aqui de quem mandou lá. E eu tô dando prioridade aí, principalmente pra essas notícias aí do tempo. Bate água desde as 5, entre 5 e 6 da manhã aqui em Rio Grande. Zé Marcelo Nogueira, lá da cidade do Rio Grande. E o André Felipe, que em São Gabriel, chove de pá.
2: Ó.
1: Oh. Mas é chuva, estão falando em chuva.
2: Estão
1: falando em chuva.
2: Ó, temporal ainda.
1: Vamos ver lá no o Júlio Concórdia, lá no Alegrete. Ah, não, ele mandou só uma foto para mostrar que é o Alegrete mesmo. É, tipo, identidade, assim, não disse que estava chovendo. Me criei no interior, lá no 5º distrito de Canguçu, e o meu pai sempre tinha uma vaca leiteira, como era e é ainda. É o leite pro povo do campo. Era o Mário Aldo Rodrigues, que agora está morando aqui em Canoas, dizendo que o pai dele, além de tudo, ele distribuía, tinha a vaca para consumo interno e distribuía
2: a também. A tambeira, né? Então, e no tempo que se entregava o leite nas garrafas, na frente das casas, de carroça, né?
1: Eu cheguei a pegar, não me entregue assim nas casas, mas aqui em Porto Alegre, o leite de litro.
2: Uhum.
1: Que até tem umas marcas agora que trouxeram. Não.
2: Reviveram isso, né?
1: É, o leite de litro.
2: De vidro,
1: de garrafa. Vidro, tu deixava a garrafa vazia, o leiteiro isso. Pegava vazia e te deixava a garrafa cheia. Ou, no caso, aqui tu comprava o litro, levava o casco e comprava no armazém, no supermercado. Isso eu não tenho na lembrança, assim, como é que se comprava leite em supermercado, até porque na época.
2: O saquinho.
1: Não, mas no tempo do litro ainda. Depois,
2: sim.
1: O saquinho, sim.
2: Sim.
1: O saquinho plástico.
3: Sabe que essa letra.
1: Fala, seu Bruno.
3: Tu cantou, né, Davi, falando de mostrar pra sociedade, né, que o leite não dá em caixinha. E como a gente tá perdendo isso, né, Zé? Essa relação que antes todo mundo tinha, isso que tu tá contando, né? Essa tua história toda da relação do leite, de como que era, entregava na casa, a gente sabia da onde vinha, né? E hoje, com as facilidades todas, a gente tá perdendo isso, né? Não sabe da onde vem o leite, da onde vem a carne, e tem que estar contando isso, fazendo um trabalho reverso de ter que estar contando para a sociedade da onde que vem, como que é produzido, como que chega, até porque hoje tá fácil, né? A gente ia ao supermercado, hoje é só tu pedir pelo telefone que chega na porta da tua casa, né? A comida, o alimento, né?
2: Mas por isso que tanto é importante isso que tá

0: você falando hoje no caso da, dos bovinos aí da pecuária, da rastreabilidade, né? E que é um passo que vai talvez ajudar a fazer com que essa história que tem que ser contada seja registrada oficialmente, né? Da onde que vem a origem dos alimentos, né? E várias cadeias já têm a rastreabilidade. E a pecuária ficou para trás aí durante um período que tentou lá no início dos anos 2000 e perdeu esse tiro, né, Bruno? E que vem agora com bastante força aí o Rio Grande do Sul trabalhando.
1: Até por isso, porque o Galpão é um programa que tem campo e cidade aqui, estamos ouvindo, graças a Deus. E campo e cidade pelo mundo afora. A gente tem essa abrangência agora mundial. E eu vou fazer uma pergunta bem simples mesmo, que é para todo o nosso público saber. Como é que se pode rastrear uma, por exemplo, se o cara come lá, só sei que eu compro carne no supermercado e depois eu faço lá, desde um churrasco até um guisado. Como é que o cara hoje, como é que o produtor hoje faz e que é essa história da rastreabilidade? Tu pode controlar o boi, a vaca que vai dar essa carne desde que ele nasce e a vida dele? Como é que bota isso? Já foi com planilha, já foi, é com chip, tu pode pegar na tua casa. Expliquem aí pra gente assim, da maneira mais didática, porque exatamente por essa abrangência de público, para aquele que sabe, continua sabendo, mas aquele que não sabe, pelo menos ter uma noção de o que é. Quando a gente fala, acompanha o gado desde a porteira, desde quando nasce no campo até quando vira bife.
0: Hoje esse processo ele está restrito a algumas marcas de carne, alguns varejos de carne que fazem questão de fazer isso, né? De dizer, estamos aqui, está consumindo cortes de um gado da raça tal que vem de tal lugar, de tal cidade ou de tal estância, de tal propriedade. Mas não é, a cadeia toda não está organizada com a rastreabilidade bovina individual, ela tá organizada na rastreabilidade coletiva, que se chama de lotes. Né? Mas existe uma lacuna, Zé. Existe hoje a indústria, ela consegue pegar o fornecedor direto, que se chama, que é o produtor que engordou aquele gado e vendeu pro frigorífico. O que está para trás disso, que é o criador, o produtor do terneiro, ou um recriador que no meio do caminho comprou o terneiro, fez uma parte do processo de ganho de peso dos animais e depois ainda vendeu para um terminador, um engordador, né? E esta, o fornecedor indireto, que é a cadeia frigorífica chama, a indústria da carne, esse só pode ser mapeado se tu tiver esse processo de rastreabilidade completa.
1: Esse, o processo individual numa reis, numa vaca, num boi, num touro, o touro, quando é um reprodutor aí, ele é acompanhado normalmente já pela própria situação dele. Mas a vaca no campo, tu gosta o quê? Um chip? Marca?
0: Hoje, como é que é? As marcas de fogo para identificar a propriedade, mas hoje para esse processo, brinco, chip, né? Brinco, bottom. E hoje tem muita evolução tecnológica sobre isso. O brinco numa orelha, o bottom na outra orelha, que é uma outra contraprova que permite ali o animal não perder, né? Ou ter muito menos chance de perder, é o processo de dar um nome àquele animal. Né? E hoje tem tecnologias hoje fazendo inclusive o reconhecimento pelo focinho como uma impressão digital, em que cada animal teria o seu focinho único como o nosso dedo aqui, a nossa impressão.
1: Ou impressão facial.
0: É quase isso, só que através do focinho, né? Como se o animal não perdesse nunca aquela identidade, que o brinco ele pode até perder, né? E isso tudo é uma evolução gigantesca assim que está acontecendo. E que a gente acredita muito aí que num período muito, muito curto, nos próximos 5 anos, com certeza a gente vai ter esse
1: camperismo, hein, Bruno? Esse camperismo eu quero ver. Essa até pro peão tem que conhecer pela fuça. Olha lá.
2: Conhecia pelo andar, agora vai
1: ter que conhecer pelo focinho.
0: Mas isso tudo tá avançando.
2: É bastante complexo fazer isso, né, Zé? Porque tem toda uma cadeia aí dentro, a cadeia de frio, tu conseguir rastrear animal individual por individual. Né? E a gente veio há um tempo atrás, era muito pressionado pela questão sanitária, né? Por questões de exportação, continua e cada vez mais, mas tem um movimento agora que é o do consumo, o consumidor mudou, então o consumidor quer saber o que ele está comendo, e aí é o mercado fazendo essa

0: as exigências, né? O Zé vai fazer o churrasco dele no domingo, hoje ele quer saber de onde é que veio aquele animal, qual é a história, qual é a fazenda que produziu, o que que comeu esse animal, que carne é essa, né? Então a gente tá vendo fervilhar isso, acho que a gente tá num dos maiores momentos, né, de carne, de falar de consumo de carne, das formas de consumir, do churrasco como ator principal aí. Então todo mundo querendo saber que carne é essa, o que que comeu, que animal é, veio da onde, quem é o produtor. E isso tudo está dentro desse processo de rastreabilidade, de contar a história. Que se a gente faz um paralelo com o vinho, já faz isso muito. Os europeus são professores nisso, né, nessa arte de contar história, agregar valor e valorizando o seu produto. E isso está chegando aqui para nós, e aí no recorte Rio Grande do Sul, está chegando agora. Da gente fazer isso, de valorizar a carne gaúcha, de valorizar o nosso produto, da onde foi produzido, a história toda que vem junto, né?
1: Vamos pro intervalo comercial e depois na volta tem mais música, tem mais histórias aí. Eu vou ver se eu consigo arrumar emendar um laço aqui, porque o homem é guasqueiro, César Paim, eu tenho um laço pra emendar, quero ver se eu emendo.
2: Tu sabe como é que é essas promessas, mas tu não tem pressa, né, com esse laço, né? Teu rodeio que tu vai é no próximo rodeio da vacaria, né? Daqui a...
1: Né? Não, mas o meu não é laço de rodeio, é laço de serviço aqui. Esses de rodeio não é guasqueiro,
2: não, não,
1: faz porque... isso aí, é máquina chinesa.
2: Ah, é verdade.
0: Ele é só porque... que é dois dedos.
2: Mas é bom tu comprar esse da máquina chinesa aí, porque os guasqueiros às vezes dão uma enroladinha pra te entregar.
0: É o primeiro quesito é atrasar, né?
1: Tu acha que eu vou ter que ir de piola pra...
2: Piola de matéria?
1: Da Shopee. Intervalo comercial e já voltamos.
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0: Matheus Alves aqui no galpão da Gaúcha.
1: Daí tu
0: derretendo no violão.
1: Fala desse teu.
0: Pois é, porque essa obra
1: esse
0: aí.
1: Esse teu livro aí, querendo entender
2: esse,
1: isso.
2: Esse tema aí é um tema autoral, né? É, e ele participou do Caíjo Instrumental desse ano, né? Como agraciado lá com o primeiro lugar.
0: Mas parabéns.
2: É, Feito a Facão é o nome do tema. É, e pra mim é uma alegria tá hoje aqui, a convite do Teus e do Davi, falando um pouco desse trabalho aqui que é o Songbook Mestiço, né? Que já é um.
0: Pois é, quando tu chegou aqui, sabe que eu achei que era assim, alguma partitura, alguma coisa assim, pra se combinar com o Davi, mas depois é que é uma publicação mesmo.
2: Sim, né? Sim, é. Isso aqui é um livro, né? Um songbook, é um livro com as composições do álbum Mestiço, que foi um álbum que eu lancei no ano passado, né? E traz aqui a transcrição de 10 temas meus, né? Autorais, né? Que estão nesse álbum. É, e esse aqui é um songbook que agora eu tô colocando à venda. Ele foi uma contrapartida de um projeto de lei, Aldir Blanc, lá de São Gabriel, né? Que a gente fez lá junto. E tá trazendo e tá colocando pro mundo esse songbook aí para quem quiser construir um repertório, tocar. São composições todas ligadas à música regional, né?
0: Pois é, eu ia perguntar essa mestiçagem aí, isso, o que ela pega? Ela pega índio, pega alguma coisa da negritude aqui da região?
2: Isso,
0: o candombe. Traz
2: sempre.
0: São Gabriel está mais perto até do candombe uruguai do que da nossa música açoriana aqui do.
2: Tá,
0: do
2: tem mais essa coisa latino-americana, assim, dos países do prata, né? Tem chacareira, tem zamba, né? E a minha forma de composição sempre trouxe um pouco desses elementos, tem um pouco do candombe, tem um pouco dessa milonga platina, né?
0: Uhum.
2: E também ritmos mais, tem a chamarra, né? Tem tango, né? Então são diversos ritmos, diversos gêneros.

0: gêneros que estão.
1: Pois é, essa lembrança do tango até é boa, porque os primeiros tangos eles eram só no violão, né?
0: Exatamente.
1: O bandoneão ele é incorporado depois. Já era com as orquestras
0: típicas. Ali o início com o Gardel é.
1: O Gardel é tudo na base do violão. Tudo violão, né? Tudo violão.
2: Mostra pro Zé isso aí, vamos ver se ele lê umas páginas aí. Quero ver. Pra mim é meio mandarinha aquilo ali.
0: É tudo partitura. Não, partitura e tablatura.
1: Cara, partitura eu acho uma coisa fantástica. Eu não entendo nada, absolutamente nada, cara.
3: Só faltava tu entender disso aí também, Zé.
1: Cara, eu vejo, eu já vi assim, músicos escrevendo partitura, mas meu Deus, como é que é isso?
2: É a linguagem dos músicos.
1: E escrevem com a mesma fluidez que a gente escreve uma carta, sabe?
0: Sim.
1: E o cara tá. E só que o que tá escrito ali, daí pega um instrumento, um violão, e sai uma música daquilo ali, cara. É fantástico. Não sei se a gente andou. Eu antes via com tanta naturalidade isso. Só quando tu te debruça, diz, cara, isso aí não é assim.
2: Tu sabes, é que o Matheus.
1: Aqueles caras das orquestras,
2: exato. Davi,
1: eles chegam lá, que nós não estamos com imagem agora, mas o cara chega embaixo do braço, uma partitura, bota lá no coisa.
2: E sai lendo.
1: E aí é 40 caras tocando e não dá nada errado.
2: Mas.
1: Cada um tem uma partitura.
2: Tu sabes, é que a gente por trás dos bastidores da obra musical, às vezes muita gente não sabe disso, né? Mas quando o Matheus, por exemplo, produziu aí, eu tenho dois álbuns lançados, o segundo foi produzido pelo Matheus, e quando a gente alinha ali o repertório, depois os tons e quem é que vai tocar, qual é os instrumentos que vão ter, a ideia de arranjo, aí o Matheus, por exemplo, vão colocar um violino, vou colocar um outro instrumento, uma flauta, vou colocar, aí o Matheus tem que escrever, e é isso aí, escreve a música, assim, a partitura, pra passar pro outro músico, pra ele tirar, né, e poder gravar a parte dele, da música, é uma construção bem profissional, e a gente
1: Eu tô numa fase assim, de apreciar a música, eu costumo dizer, tu começa pela letra, quando a música tu pela letra, tá, uma poesia bacana, aí chega um ponto que tu vê, cara, tu começa a curtir a melodia. Eu tô já na fase assim de como é que fizer, quem é que inventou de botar esse, faz o violino, quem é esse violino?
2: E aí tá na tua frente um grande arranjador aí, chega o Matheus.
1: O cara inventar de botar um piano na música.
2: Eu também fico pensando, colocar o instrumento tal, mas exatamente aquele arranjo ali, aquela forma, né?
1: Eu acho que a gente,
2: é mágico.
1: No primeiro momento a gente simplifica, né? Vê, por exemplo, um festival, tá todo mundo lá no palco, tá, eles reuniram a turma, eu toco violão, eu toco piano, vamos juntar tudo aqui, tá aqui a música e cada um faz, cara, não é assim, é um trabalho de produção, é um trabalho de produção maravilhoso, eu procuro às vezes nos créditos quem é o arranjador.
0: Exatamente.
2: Sabe? Que muitas vezes não aparece, né? Arranjos.
3: Deixa eu aproveitar e ter uma dúvida. E como é que hoje com a IA, com tudo, como é que o pessoal tá fazendo, tá usando aí nas músicas? Usa bastante ou não? Pra já, vou largar esse som aqui, porque esse vai pegar, eu já consigo analisar público, tem isso, como é que...
0: Pois é, tu sabe que na música regional até há pouco teve aí uma matéria, acho que foi do Giovanni Crisotti, né? Uhum. Tá acontecendo muito, muita gente tá fazendo, porque hoje tá muito avançado, né? Pra qualquer estilo. Só que na música regional, pelo menos o que eu escutei, ainda não tem o sotaque, né? Do cantor, né? Há pouco era, agora tá aparecendo mais como alguém que canta um portunhol, assim, né? Já apareceu como um cantor português, né? Ele falando um português de Portugal. Mas o instrumental, assim, tem coisas absurdas. A gente já vê, assim.
2: Absurdas de perfeição,
0: De perfeição,
2: dizer,
0: né? Eu já recebi. Mas ainda não tem o que falta.
2: A essência
0: é o sotaque.
2: Nossa.
0: É o sotaque, né? O que eu digo, é o sotaque, essa forma de tocar o violão, a forma do acordeon e principalmente da voz, né? Mas existe, tem gente fazendo. Eu ainda não fiz triagens que receberam músicas, né? Mas muita gente
2: achar a forma de bloquear.
0: Tá mandando.
1: E como é que tu consegue identificar? Tu é da triagem. Aí eu botei lá
2: alguma coisa.
1: Zé
2: assim.
1: Alberto e Zé das Couve.
0: Tu consegue identificar exatamente porque falta isso. Ainda falta o sotaque,
1: Mas tu diz na interpretação.
0: É.
1: E na parte melódica.
2: É mais difícil?
0: É mais difícil. É mais
2: alguma
0: difícil,
2: coisa assim. Você pega, mas é difícil.
1: Porque
2: esses dias eu mandei uma música pro Cristiano Quevedo, um abraço pro Cristiano aí, e que era pra ele colocar a voz. E nós tínhamos feito a trilha toda, produzida lá com o Tuco, lá de Santo Augusto, lá.

0: E eram, tinha ficado muito bonita a trilha toda, assim, o Tuco com o Marcelinho Carvalho, lá com toda a turma top de instrumentos, né? Tudo real, óbvio, né? A gente não entrou nessa de fazer Sim. música por IA. E o Cristiano achou linda a música, mas me fez, botou uma vírgula e me perguntou: tem IA aqui? E eu fui no Tuco.
1: Isso é um elogio?
0: Não, era ele não ia querer gravar se tivesse. E aí me botou, aí o Tuco passou toda a ficha técnica, todo baixo fulano, violão solo isso, tal instrumento isso, todo mundo, ele conhecia todo mundo, disse: ah não, só tem fera aqui, é que tá tão perfeito, ele falou assim, tá tão perfeito pois esse arranjo e tão bonito que eu achei que pudesse ter.
1: Por isso que eu disse que parece um elogio, né?
0: Tá tão simétrica, tão bonito, mas
2: inteligência artificial ou impressoras digitais, essas 3D, elas fazem uma trança de 4 aí pra fazer um laço.
1: Ah, não faz, né, Zé? Por isso que o Guasqueiro é um cara valorizado, é um cara.
2: Eu adoro tanto quanto a música, adoro consumir.
1: Porque não tem o que substitua, né? Não tem, Zé? Não tem.
3: E uma coisa também que o IA é um banco de dados, né? Vai tendo ali, então ele não tem a originalidade, né? Ele vai pegando, ele vai fazendo um denominador comum com tudo que existe ali, né? Então ele vai pegar vários recortes de várias músicas e vai montar
2: aquela coisa. Alguém já fez isso aqui.
3: Alguém já fez, por isso que muitas vezes tu vai escutar e vai dizer: pá, mas tá soando tão bem. É claro que tá soando bem, porque já é parecido com várias coisas.
2: Ela já
3: tá num lugar comum, né? Não vai ter algo original saindo do
4: lugar. Mas isso tu enfrenta também, né, Matheus? Quando tu vai fazer, porque tu já ouviu tanta coisa, tu tem um jeito de tocar e de fazer, que quando tu vai criar uma coisa nova, tu tá influenciado por...
3: É, exatamente. Tem essa questão, né, eu sinto isso muito na produção, né? Porque eu trabalho bastante com produzindo, gravando, e muitas vezes tu recebe, já aconteceu hoje... Pouca gente faz isso, né? Que é tu gravar um disco, tu gravar um álbum, né? Mas tu recebia antes, tu recebia dentro de 10 músicas, tu recebia 2, 3 que eram similares, né? Não vou dizer parecidas, mas eram similares.
2: Sim.
3: Ritmos. E aí tu tinha que sempre pensar: não, aqui eu vou fazer. Aí tu tem que ter as ferramentas, né? Aqui eu vou tocar essa música de tal forma, vou fazer tal dedilhado, vou fazer tal estilo de arranjo. Aqui eu vou pedir pro acordeonista fazer dessa forma, às vezes até trocar de músico, né? Exatamente para te distanciar essas músicas. Porque senão é muito fácil tu se repetir, né? Então tu tem que estar buscando formas de distanciar elas, de sempre fazer algo novo, né? Claro, dentro do estilo.
2: Onde existe isso muito, quem gosta de comprar de trilhas de filmes,
3: sim,
2: em que às vezes o compositor, gênero que for, pega, ele faz uma música base para aquele filme e faz recortes, arranjos diferentes daquela mesma música, que parece outra música, para determinadas cenas, determinadas.
3: Altera instrumental, faz.
2: E a base é uma só, né?
3: A base é a mesma.
2: A base é uma só. Mas eu perguntei da trança pelo seguinte, certo? Tu tem tempo de...
0: Já deu tempo dele fazer ali o...
2: Não, é. Não, como é? Tu faz da guasqueria, como a gente chama, uma terapia, uma arte, algo mais profissional? Como é que é isso? Eu sou apaixonado por isso, sabe?
1: Não, Zé, com certeza, como tu falou, é uma terapia, né? Assim como a música, o cara encontra em si ali a paz e se reencontra, né? Na música, a guasqueria é a mesma coisa, né? O problema é que ela, assim como a música, né? A guasqueria, ela demanda muito capricho. No geral, assim, se é uma corda de campo, né, um sovel, um preparo, assim, tu não tem tanto capricho, tu é perdoado porque
2: é uma coisa mais usual, funcional.
1: Né? Agora, tu vai fazer uma coisa, um porta-cuia, um cinto, uma coisa assim mais delicada, ela demanda muito capricho. E eu tenho uma característica que eu sou muito perfeccionista, né? Então isso atrapalha um pouco, porque tu quer fazer uma coisa tão perfeita que, no fim das contas, acaba não saindo nada, porque tu toma tanto cuidado pra o troço ser tão bem feito, né? Que aí tu, às vezes tu enxerga um detalhe ali que o outro não tá vendo, mas tu que tá fazendo.
2: Um ponto mal dado?
1: É, exatamente.
0: Aí não quer entregar.
1: Aí tu não quer entregar, aí tu vai lá e tu desmancha e faz de novo.

0: A música é assim também, né? Então por isso que o Guasqueiro ele tem o prazo tão estendido, entendeu? Justificando um pouco, sabe, Zé?
1: Só nas grandes obras. Se o Guasqueiro te entregar em dia, pode saber que é, já não foi. A...
0: É
1: não,
0: uma corda de campo, se ele tem entregar essa,
1: em dia. Essas artes que são guasqueria, trabalho com madeira, eu sou apaixonado, não tenho talento para nenhuma delas, mas eu sou apaixonado, eu chego em lojas e fico tocando como se eu tivesse, o cara vai comprar um monte, não, Tuti Bilhalva, por exemplo, ontem eu tava lá, eu nunca compro nada do Tuti, comprei essa boina, certa vez, e eu aqui, mas grande abraço pro Tuti que tá nos ouvindo agora, vamos pro Notícia na Hora Certa e já voltamos aqui com mais Galpão da Gaúcha.
2: 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Governador Eduardo Leite e membros da Defesa Civil se reúnem neste momento em reunião para atualizar o cenário climático para os próximos dias no Rio Grande do Sul. Estados Unidos anunciam novos ataques contra o Irã em retaliação a mortes de militares na Jordânia. Ponte de Laguna na BR-101 em Santa Catarina será liberada parcialmente amanhã, depois de 8 dias de interdição para reavaliação de estrutura. Céu nublado em Porto Alegre agora faz 26 graus. O Rio Grande do Sul segue sob alertas hoje para temporais, vendavais e queda de granizo. A instabilidade avança da fronteira oeste em direção ao centro do estado nas próximas horas. Já registro de chuva leve em áreas da fronteira agora. 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
2: Acidente de carro e moto está sendo atendido agora na João de Oliveira Remião, próximo da rua Goiás, na Lomba do Pinheiro. Uma moto colidiu contra um poste no local. Na Zona Sul, na Afonso Lourenço Mariante, há também uma ocorrência de queda de motociclista sendo atendida pela IPTC.
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2: O concurso 3.033 da Mega Sena pode pagar hoje um prêmio de R$35 milhões para os acertadores das 6 dezenas. O sorteio ocorre às 11 horas da manhã deste domingo em São Paulo. A Caixa Econômica Federal alterou o calendário dos sorteios das loterias nesta semana, que tradicionalmente eram realizados aos sábados. Com a nova regra, os concursos da Caixa deixam de ocorrer na noite de sábado e passam a ser realizados aos domingos de manhã. Ninguém acertou as 6 dezenas do sorteio da última quinta-feira. A Polícia Rodoviária Federal começa em instantes a escolta de 2 cargas superdimensionadas pela BR-386 no trecho do Vale do Taquari. O deslocamento será entre os quilômetros 357 e 321 da rodovia, desde Estrela até Marques de Souza. Cada carga tem cerca de 26 metros de comprimento, 7 metros de largura, 5 metros e 60 centímetros de altura e pesam aproximadamente 21 toneladas. A operação deve seguir até por volta das 10h15 da manhã e pode provocar lentidão e bloqueios temporários. Estão previstas paradas ao longo do trajeto para liberar o trânsito e melhorar o fluxo de veículos, além de um bloqueio total temporário no trecho no final do percurso. 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De Porto Alegre, Ian Tambará.
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4: Domingo de final da Copa do Mundo de 2026. Às 16h, em East Rutherford, Nova Jersey, a final acontece entre a Argentina, que busca o tetracampeonato, e a Espanha, que busca o segundo título da sua história. Ontem, na disputa do terceiro lugar, a Inglaterra venceu a França por 6-4 em Miami Gardens. O jogo de terceiro lugar com mais gols na história da Copa do Mundo. Destaque pela Inglaterra, 3 gols do Saka e pela França, mais 2 gols marcados pelo Mbappé, que chegou a 10 nesta edição, é o principal artilheiro, e 22 na história das Copas em 3 edições disputadas. O Mbappé passou Messi e, por enquanto, é o maior artilheiro da história dos mundiais.
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0: Metal, Davi Teixeira, Matheus Alves e ainda a presença do Bruno Quadros e do César Paim aqui no nosso Galpão da Gaúcha de Sol Soluções e Yanmar, concessionária oficial da Yanmar no Rio Grande do Sul. 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
1: Mas olha aí.
0: Então, e também pra turma do Carmelo Frutas, tá vendendo a turma que vende as bergamota. Estão vendendo bergamota nesse momento lá no Maitá, não tá chovendo ainda em Porto Alegre, então vai lá.
1: Passar lá e pegar.
0: É, cara, a safra da bergamota tá muito boa, não sei se vocês são bergamoteiro, mas eu como bergamota.
1: Tá muito bom, tá bem comido.
0: Tanto, e agora tem negócio, agora é um mapa do Rio Grande, porque tem a de Pareci, a de Montenegro, a de Caís, não gosta.

0: banca, que elas são muito parecidas.
1: Também gosto de contagiada, né, Davi?
0: Lá no Sobrado.
1: Deve estar na 25ª, 26ª, pelo que eu acompanho.
0: Um dos lugares mais lindos.
1: E ele bota o tamanho da geada também.
2: Na Estância Camilo, o Zeca Souza também, grande Zeca.
0: Tio Zeca tava de aniversário a semana passada, eu mandei o abraço um dia depois, mas o Galpão da Gaúcha reverencia Zeca Souza. Sabe muito de futebol também.
2: Muito, não para de acompanhar, acompanha todos os. E o tio Zeca, um abraço, ele tá na escuta aqui. O tio Zeca é um grande culpado aí da nossa conexão com o Zé Alberto Andrade, porque ele sempre falou lá em Lavras: vamos trazer o Zé Alberto Andrade para Lavras para conhecer todos os nossos assuntos aqui e tá? tal. O tio Zeca sempre falou. Um abraço também.
0: Acho que lá do Sobrado direto também é a Berenice. Tia Berenice.
2: Aí, ó, tia Berenice, toda.
0: Bah, essa também é campeã.
2: É.
0: Essa também.
2: Um abraço pra todos eles.
0: Estamos bem lá no Sobrado, hein? Na região ali.
2: Ali estamos em casa.
0: Estamos mandando ali.
2: E todos o pessoal mandando um abraço aqui, o Douglas Parrigeiro aí na escuta, né? Nossos amigos.

0: Regis Estivalete, o nosso grande negrinho aí.
1: O Regis falando... Estivalete e o Regis Trevisani também, que é o homem do Galetos, que em Atlântida ainda não chovia na hora que ele mandou aqui.
0: O Giancarlo Rubinho, o Fabiano Praukner, o William Van Hove, lá do trabalha, o homem que trabalha com as carnes maturadas, né, Bruno? Mandou uma foto aqui, ó, de uma vaca Devon de 9 anos, entendeu? É, as informações é que tu falavas da rastreabilidade, o William Van Hove, que é um grande conhecedor dessas questões das desossas e das carnes, esse mercado da carne de qualidade hoje, tá trabalhando muito com as carnes maturadas, animais mais velhos, que teoricamente carregam muito sabor na carne, né, Bruno? Mas que o pessoal às vezes se queixa da questão da maciez, né, pela idade do animal, pelas fibras já, né? E então o pessoal consegue resgatar a maciez a partir do processo de maturação, mantendo o sabor de que esses animais mais velhos, mais erados, né, carregam do campo nativo, do tempero dos pastos que consumiram ao longo da vida.
2: Esse é o dry age, né, Davi?
0: Também.
2: Para falar um pouco de pecuária, para resgatar, né, esse negócio é muito curioso, porque sabor e maciez são coisas quase que antagônicas, porque se tu abate um animal muito jovem, tu tem uma carne macia. Se tu abate um animal mais erado, mais velho, tu tem uma carne saborosa e não tão macia.
1: Sabe que eu sou da carne mais para dar serviço pros dentes.
2: Exato.
1: Eu gosto da carne mais saborosa. Eu às vezes tanto faz carne bovina como carne ovina.
2: Uhum.
1: Sabe, a gente tem toda a tradição no cordeirote bem. Eu gosto, claro. Mas se vier um capão assim de ano, pra mim não tem problema nenhum.
2: Chega muito bem.
1: Até porque a paleta é maior.
2: E aí, Zé, que entra essas tecnologias, digamos, que o Davi trouxe aí, que é a maturação, né? A carne embalada a vácuo, ela passa por um processo de maturação. A partir do 10º dia embalada, ela tá sofrendo um processo de maturação úmida. O dry age, esse é uma maturação a seco e que tem diversos períodos que ela passa por essa maturação. Então, eu acho que a melhor experiência que a gente pode ter comendo carne é exatamente...

0: criada de um animal velho, a produção de leite também produz uma boa carne, né? E hoje existe até um termo, gourmetizaram até isso, né? O beef on dairy, que se chama, que é esse cruzamento, tu inseminar uma vaca para a produção de leite, né? Uma vaca holandesa, uma vaca Jersey, com um animal de corte, porque tu tá com o teu rebanho estabilizado, ou enfim, se der um macho que tu não aproveita para produção leiteira, tu aproveita a carne, né? Então, eu acho que isso é uma coisa fantástica, assim, porque exatamente no universo pecuária de 2024 foi feito o primeiro concurso de carne de qualidade do Brasil, e lá foi eleita essa carne Jersey como a carne mais saborosa ali do concurso, né? Então isso foi uma coisa muito interessante, muito engraçada, que ajudou a difundir uma carne que não é tão comercializável, digamos assim, né, Bruno?
1: É, e assim, Zé, a gente tá falando pra um público, o público é gigante, né? Tem o cara da cidade. A gente tá vivendo uma cena, e o Davi deu alguns nomes aí, de um pessoal que tá fazendo um trabalho belíssimo aí aqui no Rio Grande do Sul, pra esse consumo de carne, pra gente aprender a consumir carne. Porque a nossa carne, a nossa conversa se resumia do consumo de carne no Rio Grande do Sul, se era no espeto ou se era na grelha, se o sal era antes ou era depois, né? E a gente era essa a discussão. E hoje a gente tem

0: tá se trazendo muito, uma turma fazendo um trabalho muito grande nesses tipos de churrasco, né? De carne, do que fazer. Ó, tá ligado, hein, tio?
1: Tá ligado,
0: ó, a tecnologia tá de olho, tio. Então, do que tipos de carne serem consumidas, né? Isso que o César fala de uma carne que é a ponta da ponta de uma experiência gastronômica. Não é uma carne para todo mundo. Hoje, muita gente

0: Essa carne a vácuo, né, que a gente tem no supermercado, ou uma carne no açougue, aquela carne que tá ali in natura.
1: Do balcão.
0: Do balcão. É, onde tu é amigo do açougueiro, tu conhece o cara, ele vai te contar aquela origem e vai trazer essa carne. E vai te dar um pedaço de carne. Quando a gente tá com essa carne embalada, né, que ela vem, que é uma carne também e que melhorou, a gente teve problemas no passado e ficou isso, né, pra trás desse... Ah, tem um cheiro, essa carne a vácuo eu não gosto, ela é ruim. Isso evoluiu muito.
2: Carne congelada.
0: Mudou.
2: O simples palavra, carne congelada. Era um pânico. E tinha razão para ser um pânico, porque ela era ruim.
0: Hoje
2: é necessário, às vezes, congelar a carne,
0: porque exato, senão. E às vezes o congelado é muito melhor vir congelado no frigorífico, que tem toda a questão de frio, do que na geladeira da nossa casa. Então, assim, hoje quando a gente olha, assim, eu sempre digo para as pessoas: vira a embalagem e olha atrás, vê de onde é que essa carne está vindo. A gente está num momento aqui de defesa da carne gaúcha como um todo, né? E atrás da embalagem diz a origem dessa carne. Então, já começar por aí, né?
1: Onde
0: uma
1: é
0: escolha.
1: Então,
0: onde é que foi produzido?
2: Eu acho que assim, isso aí é muito legal em tudo na vida, sabe? Tu vai consumir um negócio, tu pode até não comprar aquilo que parece ser o... Mas por outra motivação. Mas, cara, é bom a gente ficar sabendo, não só pra uma prosa de galpão, mas pra um dia tu diz: olha, hoje eu não compro. Eu comprei a outra porque tava mais barata, porque tava bonita, mas eu sei que aquela lá, ela tem alguma qualidade, e um dia eu vou lá e compro daquela, porque eu já sei que vale a pena comprar. Eu acho que o mais importante na vida, e tô falando em legislando em causa própria, é informação.
0: Exato.
2: Se tu tem informação, tu sabe o que tu tá fazendo, certo ou errado.
1: E Zé, sobre isso tu traz, eu tô vendo aí que tu vieste hoje fardado, né? Com
2: carne,
1: a camisa,
2: claro,
1: do Universo Pecuária. Eu tô com
3: é muito
1: aqui.
3: Mais que um alimento, carne.
1: O Universo Pecuária, que se propõe a ser um instrumento de comunicação, né? E conexão campo-cidade, os elos da cadeia.
2: O Zeno tá te mandando um abraço.
1: Zeno Batistella. Claro, grande Zeno.
2: Esse é um dos padrinhos que eu tenho, assim, nessa andança pelo Universo Pecuária.
1: Esse é um dos culpados.
2: Graças a Deus.
1: Grande Zeno. E aqui o Francisco Bascal, nosso presidente também.
2: Também mandou um recado aqui.
1: Chuva, calma. E o Universo Pecuária vai estar com um espaço no pavilhão internacional nessa Expo Inter, Zé, exatamente para se propondo a fazer isso que o Bruno estava trazendo aqui, que é educação sobre carne numa gôndola de supermercado, né? Vamos estar com um varejo conceito lá, buscando mostrar cortes de carne e com pessoas ali explicando pro público urbano, vamos dizer assim, que a Expo Inter é um grande canhão também de quase 1 milhão de pessoas passa pelos pavilhões da Expo Inter em 9 dias, né, Zé? Então a gente vai estar lá com o Universo Pecuária fazendo esse trabalho de aproximação, né? Essas questões todas, é a idade, é o que o animal se alimentou, a questão das raças leiteiras, por exemplo, que vocês falavam, né? É uma questão de deposição muscular, que é uma característica das raças leiteiras, essas gorduras intramusculares, ela tem mais facilidade de depositar essas gorduras, né? Tem menos rendimento de carcaça, mas tem mais o sabor que vem da gordura, por isso são carnes interessantes. Então, tudo isso aí a gente vai estar falando, o Universo Pecuária vai estar instruindo quem passar pelo pavilhão internacional.
3: Vai de convite.
1: Na Expo Inter.
2: Convite de fundamentos. Eu fiquei pensando assim, o pessoal tá ouvindo o Galpão da Gaúcha, vai chegar à conclusão seguinte: pô, descobri que carne de vaca leiteira é muito bom. Prove também o leite de vaca de carne.
3: Que ela dá leite também,
2: não,
3: né?
2: Eu
3: me criei tomando leite de vaca Devon, né?
2: Essas vacas, elas têm leite também, tem a quantidade, mas tem lá suas propriedades boas.
1: Não é a principal aptidão, mas é isso.
2: Exatamente. Quero lembrar aqui, olha aqui, estão conosco a Rádio Gaúcha, lá de Passo Fundo, a caçulinha das rádios gaúcha, a Gaúcha Serra, a Gaúcha Zona Sul, a Gaúcha Santa Maria, as rádios Guaramano de Guarani das Missões, Minuano do Alegrete, Diplomata de São Marcos e a Rádio Mampituba de Sombrio. Eu agora vou dar, na corrida do freio, os últimos classificados para o Freio de Ouro 2026. Não tem mais eliminatória, agora é apenas fazer o ranqueamento dos animais classificados. E a partir daí, ver se há alguma desistência. E dentro dessas desistências, o preenchimento com animais que ficaram como reservas nas diversas classificatórias, no bocal de ouro e outras tantas que aconteceram. Campeões da FIC e os campeões do Freio de Ouro do ano passado têm vaga assegurada caso queiram participar. Por exemplo, da FIC é o Colibri Matreiro, ele não veio esse ano. Falei com o Gabriel, disse que os homens se comicham, mas dessa vez não. O hexacampeão. Esse é hexa. É. O que o colibri

0: conseguiu. Como o Gabriel Martins, a seleção brasileira não conseguiu. Mas o Colibri é uruguaio.
1: E que história, né, Zé?
0: Não, não que tá história. Lá, né? Tu tava lá também, não tava?
1: Que história do Colibri, do Gabriel Martins, é sensacional, né?
0: Não, não, é o Messi. O Colibri Matreiro é o Messi. Exato. Ele foi pra se despedir e foi o melhor em campo. Exato. É o Messi. É. Melhor Copa dele é a última.
1: Exato.
0: Olha aqui, ó. Fêmeas, 8 animais classificados de ontem. Promessa da Roraima, montada pelo grande Lindor Colares. Que coisa bacana ver o Lindor ganhar uma classificatória, um dos mais antigos e vitoriosos jinetes do freio de ouro, Lindor Colares. Segundo lugar, Drica de Quaraci, montada pelo Daniel Teixeira. Esse aí tem uma coleção de freios também, acho que o número de freios é o maior vencedor da história, em número de freios total, assim. Uhum. Santa Alice Sim a Moça, terceira colocada, montada pelo Ricardinho Vreg. Quarta colocada, também com o Daniel Teixeira, Marquesa do Canto Porto. Quinta colocada, El Barqueiro 94, montada pelo Gabriel Gamboge. Quase que o doutor Tita Crefe foi para um hospital onde tão nervoso que estava o doutor Tita. Mas deu tudo certo, doutor. Velho Dino Fina Flor é a sexta colocada, montada pelo Fabinho Teixeira. Sétima colocada, Fascinação da Melodia, montada pelo Fabrício Brunelli Barbosa. E o Dudu Quadros, Eduardo Weber de Quadros, montou R.E. Saia Curta, exposta ali pela Estância Liberdade, do seu Evaldo Rosa, foi a oitava colocada e está no freio de ouro. Nos machos, Patronato Calabassa, que montado pelo Zeca Macedo. O show do Zeca, aliás, legal isso ver os veteranos, os confirmados, o Lindor nas fêmeas e o Zeca nos machos. A S. Opa, aqui não é, o S. Mal, que é o pai do P.O. Lampião, que foi o segundo colocado, montado pelo Gabriel Marte. Julito da 3J, montado pelo Ricardinho Vreg, foi o terceiro colocado entre os machos. Campana Estradeiro, quarto colocado, montado pelo Tomás Gonçalves. O Rocher teve lá torcendo pelo Tomás. Fulano de tal de Los Buenos, bota a cabanha de Los Buenos lá de São Chico de Paula ali, entre o Lavapé, o Juá ali, da família Coscodai, com o Natan Valadão, é o quinto colocado. Sexto colocado foi RZ Malo Abrigo da Carapuça, montado pelo Fabrício Brunelli. Sétimo colocado, o Gap Onix, lá da GAP São Pedro, montado pelo Marcos Vinícius Silveira da Silveira. Ele até não é propriedade da GAP, mas é criação da GAP lá da família Macedo Linhares. E o oitavo colocado, o último dos classificados para o freio de ouro, é Vale Tudo do Recanto Crioulo, que foi montado pelo Cláudio Fagundes, ele que veio lá da Estância Três Coxilhas de Santa Catarina. Portanto, aí estão os últimos classificados para o freio de ouro.
2: Isso é seleção, né?
0: É muita seleção.
1: Só seleção. Só craque.
0: Agora, o número normal é 96 ou 98 animais, né? Mas aí pode variar de acordo com aqueles que são campeões participarem ou não.
1: Direito
0: é escolha, direito. Senhores, eu quero infelizmente me despedir de vocês, porque eu queria passar o dia inteiro, mas tem final de Copa do Mundo por aí, né?
1: Exato. Eu também quero aproveitar, Zé. Professor Lobato está questionando vocês, esse negócio de carne de vaca velha, hein? Tá na escuta.
0: É verdade, professor.
1: Novembro de 78. Vocês vão ter que convidar o professor Lobato, mostrar um assado com essa carne de vaca velha. Claro que ele está provocando vocês aqui, a gente. Grande abraço, professor Lobato aí. Tá passando os números da pecuária gaúcha.
2: Passamos a vida, né? Tentando produzir vaca jovem, agora vem com essa história animal jovem.
1: De geladeira aí, de maturação.
0: professor Lobato é um cara que eu admiro demais.
1: Mas é aqui o abraço, o Rafael Sabrito, toda a turma lá de São Gabriel, ó, Matheus nos mandando abraço também.
2: É político, né?
1: E vou me despedir também, Zé, agradecendo muito. Olha aí, chegou outro craque aí também, ó.
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1: Se alguém achou que a disputa pelo terceiro lugar seria morna, se enganou completamente, porque nós tivemos 10 gols nesse jogo. Inglaterra e França fizeram um jogo eletrizante em que a vitória inglesa se deu por 6-4, garantindo o terceiro lugar no Mundial. Foi a partida com mais gols de toda essa edição do Mundial, repleta de reviravoltas e grandes atuações. Apesar da derrota francesa, Kylian Mbappé balançou as redes e terminou a participação dele como artilheiro da competição. Um jogo digno de encerramento para uma campanha das duas seleções e um espetáculo que fica marcado como o confronto mais movimentado desse Mundial até agora. Eu sou Melina Calduro, de Nova York, para o Acaerte em Campo.
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Gauchada amiga, muito bom dia. Nós estamos chegando na programação da 99.5 FM da manhã deste domingo para mais um programa Raízes. E vamos ficar juntos até o meio-dia. E vamos começar o nosso programa com boa música. Dali Gaita, Gaiteiro.

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Temperatura neste momento nos estúdios da Mampituba. Temperatura de 24 graus. Hoje, manhã de domingo, dia 19 de julho, no ano de 2026. O programa Raízes sempre traz o melhor da música gaúcha para você. Sempre proseando com a gauchada da cidade, do interior, do sul catarinense e norte nordeste do Rio Grande e Planalto Serrano de Santa Catarina e Rio Grande do Sul. E por aqui a Bailanta.

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1: Olha a hora, são 10h44, 10h44. Nós estamos aqui juntos pela Mampituba, a emissora oficial da música gaúcha, em mais um programa Raízes.
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1: Estamos aqui na manhã desse domingo, dia 19 de julho.

0: Bom dia, meu amigo, nosso amigo Birajara Garcia, aqui é Tony Farofa. Bira, roda pra nós a música O Mouro e o Freio de Ouro. Quero mandar pra minha esposa Júcia, nós estamos te carregando aqui na carona, aqui indo em direção de Ciúma, que lá nós estávamos aqui na casa da praia, em Campo Bom. E roda também aí pro meu amigo Chico Guetta, o Hiro Bosa, Dona Eni, o meu amigo Ricardo Carminati, família, um grande abraço. O meu amigo Erivelto Moita, lá na Colonial, que tá ligadinho no teu programa. O Giovanni Martinelli, enfim, para todos os teus ouvintes aí, Bila. Um grande abraço, valeu, tchau, tchau.
1: Valeu, um abraço para você, Toninho. O Bruno está por aqui também, né? Bruno é o meu neto mais velho, gosta de futebol. E eu vou perguntar para ele aqui, que hora é a decisão hoje, Bruno? Bom dia.
2: Bom dia, tudo bem?
1: Tudo bem.
2: Hoje o jogo da final da Copa do Mundo entre Espanha e Argentina é às 16h.
1: Entre Espanha e Argentina. Você acredita que quem leva a Copa aí?
2: Ah, eu torço pra Espanha.
1: Torce pra Espanha.
2: Eu acho que a Argentina vai acabar levando.
1: Por quê? Tá.
2: Porque eles são muito raçudos.
1: É?
2: Eles dão tudo em campo.
1: Então tá aí. Então hoje, 16h. É. Espanha e.
2: Argentina.
1: Argentina. Ok, Bruno. Bruno tá torcendo pra Espanha. Eu também estou torcendo pra Espanha.

0: De tempo bom, 10h47, 10h47, nós continuamos aqui prosseguindo com a gauchada da cidade, do interior do sul catarinense e norte nordeste do Rio Grande e Planalto Serrano de Santa Catarina e Rio Grande do Sul. Vamos lá, vamos em frente com a bailanta.
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Olha a hora, são 11:05, 11:05. Lembrando que nós estamos aqui com o programa do amigo Tio Bira, num oferecimento de Cromosil, Cromo Duro e Sara. 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

O ouvinte vai interagindo, o ouvinte vai participando. Bom dia, Bira. Aqui é o Funcho de Torres, Praia do Paraíso.

0: Baitaca, secretário de obras. Deixa eu ver aqui quem mais está comigo mandando áudio.
1: Oi, YouTube, aqui é o Percurso do Mundo de Pistola com a música do Fundo da Grota. Tô por casa, sozinho em Deus, na lida. Trabalhando hoje, valeu, Tchubinho.
0: Valeu, um abraço pra você aí. Quem mais?
2: Oi, Bira, bom dia.
0: Bom
2: Maurício,
0: dia.
2: Aqui do Balneário Rincão, curtindo a programação do amigo aí. Eu quero mandar uma. Pedir uma música. É. O Homem do Pala Branco. Oferecer pra todos os ouvintes da rádio aí. E pro meu compadre, Toninho Farofa, que tá lá na praia do Campo Bom, então, com a família. Oferecer para a esposa dele também e para toda a família dele lá, tá bom? Valeu, obrigado, Bira. Bom trabalho aí.
0: Um abraço para você e para toda a família. Vamos ver quem mais está conosco. Bom dia, meu amigo Bira. Diemes, do Morro Grande, Sangão. Toca para nós aí. Canta, Catarina, canta. Ou Castelhana. Abraço para vocês todos aí da Mampituba. E tudo de bom neste domingo. Tá? Para você também, amigo. Para você e família.
3: Buenas, tio Guira. Eu, Carlos Pior, aqui em Treviso. Que tá, meu galo? Aqui pela quinta. Tranquilo no mais, um sol radiante, um ventinho e ouvindo, claro, a nativa, né? Aí se for possível aí, roda aí pra nós aí os serranos, estampa do Rio Grande, oferecer pros nossos amigos aqui de Treviso, especialmente pro nosso amigo Zé Valente em Bom Jardim da Serra. Um forte abraço, meu galo.
0: Outro pra você aí, pra família e pro Zé Valente, lá em São José dos Ausentes, né? Vamos ver aqui, bom dia, Bira, Lídia de Cocal do Sul, roda música Bugre do Mato, com o grupo Cordeona. Vamos ver aqui quem é que tá mandando áudio também.
4: Bom dia, eu sou Birajá Garcia. Como é que tá a pessoa, tchê? Aqui é o Pedretense, teu vizinho aqui do Jardim Maristela, tchê.
0: Opa!
4: Mas, ô, seu Bira, por gentileza aí, me bota aí com Gilberto Monteiro. Prelúdio de um beija-flor. Eu sou argentino até debaixo d'água, né, tchê?
0: Ah,
4: abraço. Bom programa aí. Nós temos a madrinha desse louco velho de fundamento. Filho cultor aqui do sul do Brasil. Um abraço.
0: Pá,

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4: Olha a hora, olha a hora, são 11:27 graus a temperatura no centro de Sombrio. 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

0: Rogério Silveira, é Thelmo, Tela de Areia. Queria te pedir uma música aí e oferecer pra minha esposa, Marina, teve de aniversário agora, dia 15. E pra netinha, Laura, que veio passar as férias aqui com casa do vô. E possível botar aí Embaralhando a Barbela com Nilton Ferreira. Te agradeço e um abraço do tamanho do Rio Grande.
1: Ok, da mesma forma para você, para sua netinha e toda a família. 11 horas 30 minutos.

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0: gente, olha a hora, 11:44, 28 graus a temperatura neste momento aqui no centro de Sombrio. 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
1: Eu já nem aceito.
0: Gente, chegamos ao final do nosso programa de hoje. Ficou gente para trás aí para ser atendida, mas não podemos fazer nada. O espaço aqui é um pouco curto, não dá para atender todo mundo, não é? Mas um abração forte para todo mundo e muito obrigado pela audiência. Um bom almoço, gente. Feliz domingo. Até semana que vem.

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2: Tudo pronto para a grande decisão do Mundial de 2026. Mesmo com a chuva de ontem, a Argentina manteve a programação e treinou normalmente no gramado do MetLife Stadium, palco da decisão de hoje. Já a Espanha preferiu preservar o elenco e fez as últimas atividades em ambiente fechado. Em campo estão frente a frente duas campeãs mundiais. A Espanha tenta conquistar o segundo título depois da histórica campanha de 2010 na África do Sul. Já a Argentina é a atual campeã, venceu a Copa de 2022 no Catar, busca manter a taça.

0: e alcançar o bicampeonato consecutivo. Agora falta pouco pra gente conhecer quem será o campeão do mundo deste ano. Eu sou Melina Calduro, em Nova York, para o Acaerte em Campo.
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3: A final do Mundial de 2026 vai entrar para a história também pelo espetáculo. A cerimônia de encerramento terá Post Malone, Robbie Williams, Laura Pausini, Nicole Scherzinger, I Show Speed e uma participação especial do ator Tom Cruise. O hino dos Estados Unidos será interpretado por Jennifer Hudson. Já no intervalo, pela primeira vez em uma final do Mundial, haverá um show nos moldes do Super Bowl. Sob a direção artística de Chris Martin, do Coldplay, o palco será dividido entre Madonna, Shakira, Justin Bieber e BTS. A apresentação também tem caráter beneficente e vai arrecadar recursos para projetos de educação e inclusão pelo esporte. Eu sou Melina Calduro, de Nova York, para o Acaerte em Campo.
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0: 14:01.
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2: Pela primeira vez na história, os campeões do Mundial também vão receber um anel comemorativo. A iniciativa é da FIFA em parceria com a empresa americana responsável por fabricar os tradicionais anéis das ligas esportivas aqui dos Estados Unidos, como a NBA do basquete e a NFL do futebol americano. Além da medalha de campeão, os jogadores e os integrantes da comissão técnica da seleção vencedora vão ganhar uma joia personalizada com detalhes que celebram a conquista do Mundial de 2026. O anel terá elementos exclusivos da campanha da equipe campeã e passa a ser mais um símbolo da maior conquista do futebol. Eu sou Melina Calduro, de Nova York, para o Acaerte em Campo.
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0: Sagrado Coração de Jesus, nós temos confiança em vós. Queridos irmãos e irmãs, boa noite.
1: Boa noite.
0: Sejamos bem-vindos nesta noite de domingo, onde aqui nos encontramos nesta Basílica Santuário para celebrar esta Eucaristia. Muitos ficaram vendo o jogo da final da Copa. O Brasil já não foi mesmo, né? Então, nós viemos rezar que a gente ganha mais, né? E com alegria a gente quer acolher a cada um. Quem não me conhece, eu sou o padre Daniel Pagani, o pároco da paróquia Nossa Senhora Auxiliadora, lá de Balneário Gaivota, lá no sul. Já estive rezando a missa das três com o povo lá da paróquia, e agora padre Vander tá meio sem voz, aí disse, deixa que eu rezo para ti também essa missa, para tu te preservar a voz. E vamos então com alegria, irmãos e irmãs, iniciar esta nossa celebração, elevando

0: nosso Senhor Jesus Cristo, amor do Pai, a comunhão do Espírito Santo estejam convosco.
1: Bendito seja Deus que nos reuniu no amor de Cristo.
0: A liturgia de hoje nos convida à paciência. Vamos pedir a Deus perdão pelas nossas impaciências, pelas vezes em que nós nos afastamos de Deus, ou até mesmo nós quisemos passar na frente de Deus. Peçamos humildemente a misericórdia cantando.

0: que é nosso Pai, cheio de amor e misericórdia, tenha compaixão de nós, perdoe nossas fraquezas, nossas faltas, nossos pecados e nos conduza até a vida eterna.
1: Amém.
0: Amém. Na alegria do Deus que é misericórdia, no Deus que em sua paciência quer nos salvar, vamos louvar, bendizer, glorificar o nosso Deus cantando.

0: vamos rezar por todas as intenções que cada um traz no seu coração para esta celebração. Senhor, sede propício aos vossos fiéis e benigno, multiplicai neles os dons da vossa graça, para que fervorosos na fé, esperança e caridade, perseverem sempre vigilantes na observância dos vossos mandamentos. Por nosso Senhor Jesus Cristo, vosso Filho, que é Deus e convosco vive e reina, na unidade do Espírito Santo, por todos os séculos e séculos. Podemos nos sentar e vamos ouvir com atenção a palavra de Deus.
1: Leitura do Livro da Sabedoria. Não há, além de ti, outro Deus que cuide de todas as coisas e a quem devas mostrar que teu julgamento não foi injusto. A tua força é princípio da tua justiça e o teu domínio sobre todos te faz para com todos indulgente. Mostras a tua força a quem não crê na perfeição do teu poder, e nos que te conhecem castigas o seu atrevimento. No entanto, dominando tua própria força, julgas com clemência e nos governas com grande consideração, pois quando quiseres, está ao teu alcance fazer o uso do teu poder. Assim, procedendo, ensinaste ao teu povo que o justo deve ser humano, e a teus filhos deste a confortadora esperança de que concedestes o perdão aos pecadores. Palavra do Senhor.

Leitura da carta de São Paulo aos Romanos. Irmãos, o Espírito vem em socorro da nossa fraqueza, pois nós não sabemos o que pedir, nem como pedir. É o Espírito que intercede em nosso favor, com gemidos inefáveis. E aquele que penetra o íntimo dos corações sabe qual é a intenção do Espírito, pois é sempre segundo Deus que o Espírito intercede em favor dos santos. Palavra do Senhor.

0: esteja convosco.
1: Ele está no meio de nós.
0: Proclamação do Evangelho de Jesus Cristo segundo Mateus.
1: Glória a vós, Senhor.
0: Naquele tempo, Jesus contou outra parábola à multidão. O reino dos céus é como um homem que semeou boa semente no seu campo. Enquanto todos dormiam, veio seu inimigo, semeou o joio no meio do trigo e foi embora. Quando o trigo cresceu, as espigas começaram a se formar. Apareceu também o joio. Os empregados foram procurar o dono e lhe disseram: Senhor, não semeastes boa semente no teu campo? De onde veio então o joio? O dono respondeu: Foi algum inimigo que fez isso. Os empregados lhe perguntaram: Queres que vamos arrancar o joio? O dono respondeu: Não, pode acontecer que arrancando o joio, arranqueis também o trigo. Deixai crescer um e outro até a colheita. E no tempo da colheita, direi aos que cortam o trigo: Arrancai primeiro o joio e amarrai em feixes para ser queimado. Recolhei, porém, o trigo no meu celeiro. Jesus contou-lhes outra parábola. O reino dos céus é como uma semente de mostarda, que o homem pega e semeia no campo. Embora ela seja a menor de todas as sementes, quando cresce, fica maior que as outras árvores. E torna-se uma árvore, de modo que os pássaros vêm e fazem ninhos em seus ramos. Jesus contou-lhes ainda uma outra parábola. O reino dos céus é como o fermento que uma mulher pega e mistura com 3 porções de farinha, até que tudo fique fermentado. Tudo isso, Jesus falava em parábolas às multidões. Nada lhes falava sem usar parábolas. Para se cumprir o que foi dito pelo profeta: Abrirei a boca para falar em parábolas. Vou proclamar coisas escondidas desde a criação do mundo. Então Jesus deixou as multidões e foi para casa. Seus discípulos aproximaram-se dele e disseram: Explica-nos a parábola do joio. Jesus respondeu: Aquele que semeia boa semente é o homem. O campo é o mundo. A boa semente são os que pertencem ao reino. O joio são os que pertencem ao maligno. O inimigo que semeou o joio é o diabo. A colheita é o fim dos tempos. Os ceifeiros são os anjos.

0: Como o joio é recolhido e queimado ao fogo, assim também acontecerá no fim dos tempos. O Filho do Homem enviará os seus anjos, e eles retirarão do seu reino todos os que fazem os outros pecar e os que praticam o mal. E depois os lançarão na fornalha de fogo. Aí haverá choro e ranger de dentes. Então os justos brilharão como o sol no reino de seu Pai. Quem tem ouvidos, ouça. Palavra da salvação.
1: Glória a vós, Senhor.
0: Podemos sentar um instante. Queridos irmãos e irmãs aqui presentes, aqueles que nos acompanham pelas redes sociais, estamos vivenciando, dentro da liturgia da Igreja, o 16º domingo do tempo comum, nossa caminhada de Jesus com os discípulos, com a Igreja e na nossa atualidade. E o grande tema da liturgia de hoje é a paciência. A paciência de Deus e a nossa paciência. Sabemos que no mundo de hoje caminha junto o bem e o mal. Os dois existem no mundo de hoje. Porém, Deus nos ensina a pacientemente vencer o mal. Como? A liturgia e as leituras nos indicam o caminho. A primeira leitura do Livro da Sabedoria apresenta a experiência do povo de Israel. O povo que, lembramos, caminhou lá no deserto 40 anos. Passaram por guerras, conflitos, perseguições. Deus poderia ter tirado o sofrimento deles, não é verdade? É assim que às vezes a gente também pensa, né? Mas por que Deus deixa as pessoas ruins? Por que Deus deixa o mal? Por que Deus deixa uma pessoa soltar uma bomba e matar um monte de gente? Como tem lá nas guerras. Por que que Deus deixa uma pessoa pegar uma arma e tirar a vida do outro? Às vezes a gente diz, por que Deus não vem e elimina essas coisas do nosso mundo? Mas a liturgia, a leitura diz que Deus é tolerante e justo. Lento para o seu castigo. A segunda leitura, carta de Paulo aos Romanos, Paulo fala sobre a bondade e a misericórdia de Deus, afirmando que o Espírito Santo vem em auxílio, em socorro da nossa fraqueza. Nós somos humanos, somos fracos, somos carne, mas Deus vem ao nosso encontro. Vem nos fortalecer nas nossas fraquezas. E o Evangelho, que é um conjunto de 7 parábolas que Jesus fala comparando o reino de Deus. Uma, nós já vimos domingo passado. Quem veio na missa, lembra, né? Qual foi a parábola do domingo passado? O semeador que saiu para semear, né? As sementes caíram à beira do caminho, nos espinhos, no meio das pedras, e aquela que caiu em terra boa. Hoje ele conta essas outras 3 parábolas: o joio e o trigo, o grão de mostarda e o fermento na massa. E domingo que vem, então, encerra este conjunto com mais 3 parábolas. E ele começa por esta parábola, a parábola do joio e do trigo, contando, olha, um fazendeiro, dono de uma fazenda, tinha uma fazenda, plantou o trigo. À noite veio o mal e semeou o joio. E quando cresceu, cresceu os dois. E os empregados disseram, Senhor, queres que vamos arrancar o joio? E ele disse, não, porque se arrancar o joio, pode arrancar o trigo também. Deixa crescer. Na hora da colheita, vocês vão primeiro tirar o joio, amarrar em feixes e queimar. E o trigo, vocês vão recolher e colocar no celeiro. O que que mostra para nós esta parábola? Deus é paciente. Lembra o povo de Israel? 40 anos no deserto. E Deus, com paciência,

foi conduzindo o povo. Depois, mesmo na impaciência, Deus vai agindo, envia Jesus, o próprio Filho, para que ele possa trazer a salvação a toda a humanidade. E aí nós vemos que a paciência de Deus nos convida a rejeitar as atitudes

criança até na igreja. Tem joio e tem trigo. Mas qual é a nossa atitude? Muitas vezes nós, como católicos batizados, nós somos apenas arrancadores de joio, porque nós adoramos julgar, adoramos condenar. Ó, a fulana lá já tá traindo o marido, ó. Ó, o fulano lá já tá roubando a empresa. Ah, aquele lá comprou um carro novo, deve estar roubando, deve estar isso, deve estar aquilo. A gente adora fazer julgamento dos outros. Mas muitas vezes nós não percebemos que nós precisamos olhar para a ação de Deus. Esquecemos que o mal e o bem se misturam no mundo, na vida e no coração. Esquecemos que o reino de Deus é um mundo de trigo e de joio, de guerra e de paz. Esquecemos que o joio hoje poderá se transformar em trigo amanhã. Esquecemos que dentro de cada um de nós existe trigo e existe joio. Porém, nós devemos nos perguntar: e nós somos o quê? Na minha vida, eu sou o quê? Na vida da minha família, em casa, eu sou o quê? Na sociedade, na igreja, eu sou o quê? Sou o trigo que vai dar um bom fruto? Ou sou o joio que preciso ser queimado? Que eu sou? Veja, Deus dá tempo. Deus é lento para nos punir, porque Ele acredita na nossa conversão, porque Ele vai agindo. E aí entramos nas outras duas parábolas. A parábola do grão de mostarda, onde a semente tão insignificante, tão pequena, mas que quando cresce se torna uma árvore que até os pássaros fazem ninhos. O fermento que a gente joga lá no meio dos ingredientes, que desaparece, mas que depois faz a massa crescer. E aí a gente se pergunta: quando a semente está lá embaixo da terra, a gente não vê, mas tem uma força que está agindo nela para fazer ela romper, ela crescer e ela dar frutos. O fermento a gente não vê mais depois que mistura ele, mas tem uma força ali que faz a massa crescer. O reino de Deus é assim. A gente está aqui, mas dentro de nós, no meio de nós, tem uma força que nos faz crescer, amadurecer. Tem uma força que nos faz fazer o bem, que faz transformar o mundo. Por que você veio da missa hoje? Por que você veio aqui? Era muito melhor estar lá na frente da televisão vendo o final da Copa, comendo uma pipoca? Era muito melhor você estar indo lá fazer uma janta, jantar num restaurante, numa pizzaria? Era muito melhor. Mas por que você está aqui nesta basílica? Porque uma força te trouxe aqui. Esta força é a força de Deus, é a força do coração de Jesus, que nos faz vibrar na fé. Assim como no jogo, né? Vibra com o gol, com a vitória, nós aqui vibramos na fé, porque é Ele que nos faz crescer, é Ele que nos faz vencer o mal, vencendo a própria morte. Porque se Ele venceu, nós também vencemos, para vivermos a eternidade, para vivermos a vida eterna. Então não nos esqueçamos. Vamos hoje voltar para nossas casas, viver esta semana com este desafio que a liturgia nos apresenta: paciência. Seja paciente no mundo cada vez mais ansioso, que nós temos que recorrer até remédio para a ansiedade. Paciência. Deus pacientemente vai nos conduzindo. Deixa a força de Deus conduzir a tua vida e o teu caminho. E tudo entregue ao coração dele, ao coração de Jesus, ao coração da misericórdia. Assim seja.

0: Sagrado Coração de Jesus. Fiquemos em pé, irmãos e irmãs, e professemos a nossa fé rezando. Creio em Deus Pai Todo-Poderoso,
1: Criador do céu e da terra, e em Jesus Cristo, seu único Filho, nosso Senhor, que foi concebido pelo poder do Espírito Santo, nasceu da Virgem Maria, padeceu sob Pôncio Pilatos, foi crucificado, morto e sepultado, desceu à mansão dos mortos, ressuscitou ao terceiro dia, subiu aos céus, está sentado à direita de Deus Pai Todo-Poderoso, onde há de vir julgar os vivos e os mortos. Creio no Espírito Santo, na Santa Igreja Católica, na comunhão dos santos, na remissão dos pecados, na ressurreição da carne e na vida eterna.
0: E agora apresentemos a Deus nosso Pai as nossas preces, os nossos pedidos e rezemos juntos.
1: Senhor, mostrai-nos a vossa força.
2: Pela Igreja de Deus e todo o seu clero, para que viva na unidade que gera compromisso e tenha sempre a fraternidade e da caridade em suas ações, para com o povo, rezemos com fé.
1: Senhor, mostrai-nos a vossa força.
2: Pelas famílias, para que sejam um sinal de santidade e união, sendo modelo para a sociedade, alicerçando a sua confiança no Santo Evangelho, rezemos com fé.
1: Senhor, mostrai-nos a vossa força.
2: Por todos nós cristãos, para que o Espírito Santo, dom de Deus, possa guiar-nos no caminho que leva ao Senhor, na conversão dos corações mais endurecidos, rezemos com fé.
1: Senhor, mostrai-nos a vossa força.
2: Para que o Padre Daniel seja abençoado em seu ministério sacerdotal e possa anunciar sempre com coragem e fidelidade a misericórdia do Senhor, rezemos com fé.
1: Senhor, mostrai-nos a vossa força.
2: Pelos peregrinos desta Basílica Santuário, que o Senhor derrame sua proteção e a misericórdia do seu coração, faça morada em suas vidas e possa neste lugar santo ter um encontro profundo com Deus. Rezemos com fé.
1: Senhor, mostrai-nos a vossa força.
0: Senhor, acolhei estes pedidos e aqueles que estão em nossos corações. Tudo isso te apresentamos por Cristo nosso Senhor.
1: Amém.
0: Amém. Agora no altar, com pão e o vinho, oferecemos a nossa vida, os nossos dons, também a nossa oferta material, ajudando esta Basílica, ajudando a nossa igreja enquanto cantamos.

0: Rezemos, irmãos e irmãs, para que este nosso sacrifício, nosso pão e do vinho, a nossa oferta, a nossa vida, seja aceita pelo Deus Todo-Poderoso. Senhor, por tuas mãos este sacrifício.
1: Para a glória do seu nome, para o nosso bem e de toda a santa igreja.
0: Ó Deus, no único sacrifício da cruz, levastes a plenitude

0: os diversos sacrifícios da antiga lei. Aceitai esta oblação das mãos dos vossos fiéis e santificai-a com a mesma bênção que destes à oferta de Abel, a fim de que sirva para a salvação de todos, o que cada um trouxe em vossa honra. Por Cristo nosso Senhor.
1: Amém.
0: O Senhor esteja convosco.
1: Ele está no meio de nós.
0: Corações ao alto.
1: O nosso coração está em Deus.
0: Demos graças ao Senhor, o nosso Deus.
1: É nosso dever e nossa salvação.
0: Na verdade, é digno e justo, é nosso dever e salvação dar-vos graças, sempre em todo lugar. Senhor Pai Santo, Deus Eterno e Todo-Poderoso, pois em vossa misericórdia amastes tanto o mundo, que nos enviastes vosso próprio Filho como Redentor. Quisestes que ele fosse em tudo igual a nós, menos no pecado, para amardes em nós o que vos comprazia em vosso Filho. Por sua obediência, ele restaurou os dons que por nossa desobediência pecando tínhamos perdido. Por isso também nós os louvamos, Senhor, com todos os anjos e santos, exultantes.

0: la verdade, ó Pai, vós sois santo e fonte de toda santidade. Santificai, pois, estes dons, derramando sobre eles o vosso Espírito, a fim de que se tornem para nós o corpo e o sangue de nosso Senhor Jesus Cristo.
1: Enviai o vosso Espírito Santo.
0: Estando para ser entregue, abraçando livremente a paixão, Jesus tomou o pão, pronunciou a bênção de ação de graças, o partiu e deu a seus discípulos, dizendo: tomai todos e comei, isto é o meu corpo,

abordou o fim da ceia, ele tomou o cálice em suas mãos, deu graças novamente e o entregou aos seus discípulos, dizendo: tomai todos e bebei, este é o cálice do meu sangue, o sangue da nova e eterna aliança, que será derramado por vós e por todos para a remissão dos pecados. Fazei isto em memória de mim.

0: Celebrando, pois, o memorial da morte e ressurreição do vosso Filho, nós os oferecemos, ó Pai, o pão da vida e o cálice da salvação. Nos agradecemos porque nos tornastes dignos de estar aqui na vossa presença e vos servir.
1: Aceitai, ó Senhor, a nossa oferta.
0: Suplicantes, os pedimos que, participando do corpo e sangue de Cristo, sejamos reunidos pelo Espírito Santo num só corpo.
1: O Espírito nos una num só corpo.
0: Lembrai-vos, ó Pai, da vossa igreja.

0: acha que se faz presente pelo mundo inteiro e aqui convocada no dia em que Cristo venceu a morte e nos fez participantes de sua vida imortal. Que ela cresça na caridade em comunhão com o nosso Papa Leão, nosso Bispo Jacinto e seu coadjutor Milton, os bispos do mundo inteiro, os presbíteros, os diáconos e todos os ministros do vosso povo.
1: Lembrai-vos, ó Pai, da vossa Igreja.
0: Lembrai-vos também na vossa misericórdia dos nossos irmãos e irmãs que adormeceram na esperança da ressurreição e de todos os que partiram desta vida. Acolhei-os junto a vós na luz da vossa face.
1: Concedei-lhes, ó Senhor, a luz eterna.
0: Enfim, nós os pedimos, tende piedade de todos nós e dai-nos participar da vida eterna. Com a Virgem Maria, Mãe de Deus, São José, seu esposo, os santos apóstolos e todos os santos que neste mundo viveram na vossa amizade, a fim de os louvarmos e glorificarmos, por Jesus Cristo, o vosso Filho. Por Cristo, com Cristo e em Cristo, a vós, Deus Pai Todo-Poderoso, na unidade do Espírito Santo, toda honra e toda glória.

0: guiados pelo Espírito de Jesus, iluminados pela sabedoria do seu Evangelho, ouçamos dizer: Pai nosso, que estais no céu,
1: santificado seja o vosso nome, venha a nós o vosso reino, seja feita a vossa vontade, assim na terra como no céu. O pão nosso de cada dia nos dai hoje, perdoai as nossas ofensas, assim como nós perdoamos a quem nos tem ofendido. E não os deixeis cair em tentação, mas livrai-nos do mal.
0: Livrai-nos de todos os males, ó Pai, dai-nos hoje a vossa paz, ajudados pela vossa misericórdia. Sejamos sempre livres do pecado e protegidos de todos os perigos, enquanto aguardamos a feliz esperança e a vinda de nosso Salvador Jesus Cristo.
1: Vosso é o reino, o poder e a glória para sempre.
0: Senhor Jesus Cristo, dissestes aos vossos apóstolos: eu vos deixo a paz, eu vos dou a minha paz. Não olheis os nossos pecados, mas a fé que anima a vossa igreja. Dai-lhe segundo o vosso desejo a paz e a unidade. Vós que sois Deus com o Pai e o Espírito Santo.
1: Amém.
0: A paz do Senhor esteja sempre convosco.
1: O amor de Cristo nos uniu.

0: a paz.
1: Felizes somos nós, porque Deus age na nossa vida com paciência para nos salvar. Eis o Cordeiro de Deus, eis aquele que tira o pecado do mundo.
2: Senhor, eu não sou digna de que entreis em minha morada, mas dizei uma só palavra e serei salvo.
1: Corpo e sangue de Cristo nos guarde e nos proteja até a vida eterna.
2: Amém.

0: Senhor bom e clemente nos deixou um memorial de suas grandes maravilhas. Ele dá alimento aos que o temem. Oremos. Nós os pedimos, Senhor misericordioso, permanecei junto ao vosso povo e fazei passar da antiga para a nova vida aqueles que iniciasseis os mistérios do céu. Por Cristo nosso Senhor.
1: Amém.
0: Rezemos uma Ave Maria pelas vocações da Igreja. Ave Maria, cheia de graça, o Senhor é convosco. Bendita sois vós entre as mulheres e bendito é o fruto do vosso ventre, Jesus. Santa Maria, Mãe de Deus, rogai por nós, pecadores, agora e na hora de nossa morte. Sagrado Coração de Jesus, nós temos confiança. Jesus manso e humilde de coração, tem o nosso coração semelhante ao vosso. Queremos agradecer a todos e a todas que aqui vêm para esta celebração. Obrigado pela presença de cada um de vocês e que possamos retornar para as nossas casas sentindo esta força divina que está conosco e que age na nossa vida, na nossa semana, no nosso dia a dia, nas nossas atividades. Mais uma vez, obrigado, nossa gratidão a cada um, a cada uma de vocês, toda a equipe de liturgia que aqui nos ajudou a rezar. Antes da bênção, quais são as três parábolas de hoje mesmo? Vocês lembram? O joio e o trigo, o grão de mostarda e o fermento na massa. Reflita sobre isso, não esqueça. Peçamos a bênção final. O Senhor esteja convosco.
1: Ele está no meio de nós.
0: Pela intercessão da Virgem Maria, São José, desça sobre nós, nossa semana que se inicia, a bênção e a proteção do Pai, do Filho e do Espírito Santo.
1: Amém.
0: E em paz, que o Senhor sempre vos acompanhe.
1: Graças a Deus.

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0: Gaúchos e brasileiros, começa a transmissão para o grande clássico da fronteira entre Flamengo da Restinga e Castelenada. E de imediato, vamos ao primeiro contato com o gigante da arquibancada. Alô, Luciano Périco.
1: Pedro Ernesto, eu nunca tinha visto uma coisa dessas. A galera vem chegando de arrastão, tem uma turma que tá vindo de carroça e o que chama atenção é que alguns jogadores chegam de cavalo, uhum, até de pitiço, e o jogo promete.

0: depois dessa vitória do Flamengo contra a Castelhanada, vai dar resultado, hein?
1: Muito bom, Vetão saiu da toma, eu sabia que esse rapaz ia estar nisso aí mesmo. Baita jogador de futebol e viva o Flamengo da Recife.
0: É, mas a Castelhanada não tá muito satisfeita com os resultados, hein, parceiro?
2: Oh, não tenho que dizer, tomamos rodeando o Flamenguito de la Restinga.
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